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1: Boa noite, 92. Voltamos. Hora 9, ZYD832, canal 272, Educador FM, Batatais, São Paulo. Sou eu, João Luiz, por aqui na sua companhia até as 22. É sexta-feira, sorria, fica alegre. Viva a vida com responsabilidade, é só um fim de semana. Fica tudo bem, tudo tranquilo. Pega bem. Basta ficar com a gente. 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Sabrina Carpenter.

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1: Alô, Goianápolis, terra do tomate, Rio Verde, já tá aí.
2: Tá todo mundo aí, Goiás tá ligado.

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Só tanto de sucesso, depois tem o MC também, que é a 7. Obrigado pela sua companhia, sua audiência nesta semana na noite no MC Semanal. Fiquei com Deus, super madrugada, um sabadão abençoado pra você e pra família toda.

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0: Mão pra cima e faz barulho aí, Fortaleza, por gentileza.
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3: 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Chegando ao seu trabalho, ore e peça a luz divina. Cumprimente os seus colegas. Isto se chama amizade. Deseje a cada um o melhor. Isto se chama sinceridade. Faça a programação do seu dia. Isso se chama reflexão. Agora,

0: tudo planejado, comece a trabalhar. Isso se chama ação. Acredite que tudo irá dar certo. Isso se chama fé. Faça tudo com alegria. Isso se chama entusiasmo. Dê o melhor de si. Isso se chama perfeição. Ajude aquele colega que tem dificuldades. Isso se chama doação. Compreenda alguém que sai de sintonia. Isso se chama tolerância. Receba as bênçãos com gratidão. Isso se chama humildade. Reconheça que Deus está no seu coração. Isso se chama amor. E neste novo dia, você será muito feliz. 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
2: Esse aí é o desafio, que você vai se comunicar, dar o seu bom dia, enfim, enviar aqui pra nós também um signo, né? A gente vai começar a organizar a coisa toda daqui a pouquinho.
4: Bada, bada, badi, badada.
2: Hoje é sábado, bebê. Você me diz, ah, vá mesmo, Rodolfinho. Só contaram pra você, não é não?
5: Todo mundo espera alguma coisa de um sábado à noite.
2: E uma coisa muito boa.
6: Bom dia, minha família que me ama.
2: Olá, minha família que diz tanto também que me adora. Bom dia.
7: Bom dia, meus amores.
2: Que é isso? Tá na hora de se levantar, não tá não? Vai para trabalho ou não vai para trabalho?
7: Bom dia pra você.
2: Ou vai zoar o barraco, tá aí esperando, dando uma olhada nos contactos, vendo assim, deixa eu ver onde é que eu vou escorar hoje.
7: Você já tomou seu café?
2: Eu já. Já estamos preparando aqui o cafezinho, já tá tudo certo, porque senão tem que dar aquele sacode, né, bebê? Senão fica ruim. Vamos lá então, cadê todo mundo?
7: Bom dia.
2: O Dudu, a Gatona, a Tetê, você ouviu, né? Vai ficar de fora disso aí? E aí, seja muito bem-vindo, bem-vinda você também, claro, esta é a ZYD832, o canal é o 272, Educador FM, Batatá, em São Paulo, são 24 horas no ar, direto, tocando a melhor música para a melhor ouvinte do Brasil. E até 9 horas, um pouco de sono, hein, Rodolfinho Mosquear com um pouco de sono, mas vamos que vamos. Hoje foi osso para levantar. Bora com as velhinhas!
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2: Programação A Caminho do Sol deste sabadão, deste sabadaço, hoje, 19

0: Multidão, você vai ficar deitado aí, rolando de um lado para o outro, que nem um bife à milanesa? Não, né? Então vai lá, junte-se aos bons, junte-se aos loucos da madrugada, ou aos esquecidos da madrugada, acho que tá fazendo mais sentido, hein? Você viu essa semana? A galera tá esquecida de tudo, pelo que eu vi aí, não é só eu não. Eu achei que eu tava lá com minhas manias e tal, né, Gatão? Bora aproveitar o fim de semana, bebê, porque o próximo só semana que vem e ainda tá um pouco longe.
1: Ai, para!
0: Pois é, o próximo sábado só daqui a 7 dias, então tá longe, vamos aproveitar esse. 5 em ponto. A gente abre com o Dalvan, esse aí não pode falhar não, hein? Ai, ai, ai, falhaste, coração.
2: Bom dia!
0: O doutor Said vai adorar.

0: arrumaram um rádio pra ele lá, que eu não sei se é rádio, se é uma árvore de Natal, se é um abajur. Eu tô aqui, olhando pra essa iluminação, é pra tentar identificar que diabo é isso. Não é? Ah lá, agora aguenta o homem. Você não me mexe nisso aí, hein? D, tá funcionando, deixa. Larga esse troço do jeito que tá aí, travado no 102,3 e tá muito bom. Só ergue e baixa o volume aí, hora que precisar. Bem devagarinho. Pra não mudar nada, pra não desligar nada, pra não acontecer nada. Nosso amigo Reginaldo, agora de Rádio Novo, hein, Anur? Agora aguenta o homem. Coloca uma barba branca nele aí, ó. Tá parecendo uma árvore de Natal, o radinho que arrumaram pra ele lá, tá louco. 999-86-1023 é nosso zapinho. Pra você que está levantando agora, você que se prepara toda ou toda para trabalho. Cafezinho ajuda bem, hein, bebê? Cafezinho pra dar uma sacudidela, vai que é uma beleza. O nosso aqui tá meio devagar hoje, tá meio leso, né? Tá meio lento. Vamos lá, então? É isso. É o que se apresenta para o momento. O intervalo é rápido?
1: Eu não acredito, não.
0: Pode acreditar, bebê. Se você marcar aí, ó, quer ver? 30 segundos. 30 com 30, num minutinho só. Pronto. Um minuto a gente tá de volta com mais. Sai daí, não.
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0: Já de volta na melhor do Brasil.
6: Bom dia, meus amores.
0: Bom dia, meus amores. O tesouro já está de volta. Ui, que delícia.
1: Ai, para.
0: Ô, Anora, olha lá, ó. Não, agora ele ligou, tá ligado? Ele me mandou até uma foto aqui, você tá entendendo? Você não coloca a mão nisso aí não, é o Reginaldo, meu filho. Vanderlei, vulgo Vanderlei.

né? Muita gente, você acha que vai trabalhar hoje? Minha amiga Beatriz, ela é de Sertãozinho. Alô, Beatriz? Quer ver, ó? Eu vou fazer uma adivinhação. A Beatriz atende também por Bia. Eu tenho quase que certeza. Ou estou equivocado, Beatriz? Bola de cristal, bebê. É, você viu como é que eu tô danado hoje? Valeu, minha querida, tá anotada, ela é de aquário, olha lá. Coisas boas pra hoje, hein? Sábado, afinal de contas, todo mundo espera alguma coisa boa de um sábado à noite, né?

0: Moda boa, hein? Eu aqui no cafezinho. Agora que ficou pronto, dá pra crer não? Ei, que delícia, hein? Rapaz, que entrega, ó, melhor que isso aqui. Só uma breja estupidamente gélida, né? Não é? Menino do céu. Deixa eu ver, ó. Segunda ou a terceira melhor bebida? Primeira a cerveja. Depois a breja. Depois uma ceva. Ô, minha amiga Dalva! Bom dia pra nossa querida amiga Dalva. Galera, dá uma escutada onde a Dalva tá e o que ela tá fazendo por todos nós.
1: Oi, Rodolfo, bom dia, tudo bem?
0: Eu tô.
1: Rodolfo sabe onde eu tô? Na Aparecida do Norte. Eu vou rezar pra você, viu?
0: Ah lá.
1: E pra turma da madrugada. Um abraço.
0: Tá vendo só? Nossa amiga ouvinte Dalva está na Aparecida do Norte rezando, orando por nós. É isso aí, minha querida. Estamos precisados. Quem não, né? Meu amigo Gilmar também, ele tá muito bem intencionado. Ô Gilmar, eu vou no intervalinho rápido, volto já com a sua indicação. Ele vai pescar, ó. Eita, lelei. Traz peixe pra nós, hein? A Dalva já tá lá na Aparecida do Norte rezando pra gente. Traz peixinho pra nós, mas não esquece de apagar ou de raspar a faca naquele carimbo da CIF, tá? Que eu sei que você vai comprar, não vai pescar coisa nenhuma. Ô, meu amigo Gilmar, eu lembrei agora. Você sabe, já que você é pescador, você sabe qual a melhor hora pra pescar, não? Alguém sabe? Alguém arriscaria dizer qual é a melhor hora para se pescar? Eu vou no intervalo e já respondo. E já trago a música do nosso amigo Gilmar. Pescador.

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5: Minha amiga Ana Maria, bom dia pra você também, querida. Coisa boa, Rodolfo. Manda um abraço pra nossa amiga Dalva, que está lá orando, rezando por nós. Aí, é isso, tá vendo só? Ana Maria, que é de peixes, os melhores são, hein, Aninha? Valeu, viu, querida? Já dei o recado pra nossa amiga Dalva, sim. Rezar pela gente lá. Pedir por todos os nós, os loucos ou esquecidos da madrugada. Ai, ai, ai. Ai, vamos tocar a canção do nosso amigo Gilmar, pescador Gilmar. Ele não respondeu, hein? Você sabe qual é a melhor hora para se pescar? Não. Existe uma hora para se pescar. Qual é a melhor hora? Alguém sabe? Meu amigo Gilmar, pescador, não sabe, né? Não tem a mínima ideia? 12:59. Aí você me pergunta por quê? Porque uma hora o peixe vem. Então é assim que funciona.

0: Moreno, Moreninho, é o João Boiadeiro. O ano era 1968. Alô, Anur! Quem tava cantando e até arriscando uma jogadinha de ombro? Não tenho nenhuma dúvida. É o nosso amigo Anur. Olha lá, ó. Ô, Anur! Agora, melhor que o Moreno e o Moreninho é o nosso amigo José Moreira. Ergue o volume do rádio aí, Reginaldo, você não, hein? Não coloca a mão nesse rádio aí, tá funcionando, deixa. Escuta aqui, Anur.
1: Bom dia, Rodolfinho, bom dia, Rodolfo. Bom dia, Sabadão. É que enfim chegou sabadão, hein, Rodolfo?
0: Não é?
1: Bom dia pra vocês aí, pra todos os ouvintes, bom dia. Loucos da madrugada.
0: Agora, sempre que eu for rodar essa canção aqui do Moreno e Moreninho, eu vou tocar com o Zé Moreira. Ficou bem melhor, ó. Não ficou? Eu gostei, rapaz. Quando eu falo pra você que aqui só tem maluco, você acha que eu tô exagerando, né? Você acha?

0: a indicação de Leonor. Que é também de peixes, né? Os melhores são, Eleanor.
1: Volto já.
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0: Inverno termina agora. Na semana que vem, né? Dia 22. Primavera, verão, outono, inverno. Aí começa a primavera. Eu tenho que fazer nessa ordem, senão eu me perco todo aqui. Alô, minha amiga Leonor. Bom dia, minha querida. Aqui, ó. Beijo pra você também. Sua música, Nalva Guiar.

0: cabra doido e o Zé Moreira cantando de fundo aí, ó.
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0: Vamos lá, bebê, só por aqui, ó.
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0: É a viola pagodeira na melhor do Brasil. Ronaldo Viola João Carvalho com um dia de formatura na voz de Nalva Aguiar. Para nossa amiga Leonor. E você, tá levantando agora? 999-86-1023 é o nosso zapinho. Junte seus bons. Tudo meu xarope aqui, bebê. Hã? Tomando aquele remédio vencido. Sabe aquele tarja preta que já tá meio vencido? Olha lá o José. José Moreira, cantando e encantando. O Anor gostou, hein? Vou mandar isso daqui que o Anor vai colocar no celular dele. Quando tocar, quando alguém ligar, né? Para o Anor, Zé Moreira vai estar cantando por lá. Olha lá. Ai, que legal. Fala, meu amigo Jair. Um forte abraço. Obrigado pelo carinho, meu bom. Aqui, ó, pra gente fechar a hora.

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2: Educadora, faltando 2 minutos para as 6, bom dia.
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2: Seu Zé Moreira cantando, né? Cantando e encantando. No Sabadinho da Preguiça, fala sério. Não tá aqui, não tá? Educador. Rapaz, eu tô com uma soneira hoje que tá dando gosto de ver. Se eu encostar aqui 2 minutos, eu durmo. Ai, ai, ai. 999-86-1023 é nosso zapinho pra você que está levantando agora, se preparando para trabalho ou não. Aldo do AI. ATT. A gatona Zé Moreira cantando e encantando. Coloca lá, mas na íntegra. Bota acelerado, vamos ver como é que fica. Bem acelerado, deixa eu ver. Pô, ficou bom, hein? Ai, só tem maluco nisso aqui.
6: Bom dia, minha família que me ama.
2: Olá, minha família que diz tanto que me adora também. Vamos levantando, minha gente.
7: Bom dia pra você.
2: Bom dia pra você. Já tomou o seu cafezinho gostosinho?
7: Você já tomou seu café?
2: Eu já. Eita, gostoso, sabe?
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2: Olá, seja muito bem-vindo, bem-vinda você também. Esta é ZYD832, o canal é o 272. Educador FM, Batatá, em São Paulo. São 24 horas no ar, tocando as melhores para o... A melhor ouvinte do Brasil.
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2: E até 9 horas tem Rodolfo Mosquera na área, contando muito claro com você, com a sua participação, que é fundamental. Senão a gente tranca tudo, desliga e vai embora. Pode fazer isso agora, gatona?
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2: É a programação A Caminho do Sol deste sabadão, 19 de setembro de 2026.
8: Bom dia.
2: É, pra você que está aí levantando, se ajeitando para trabalho ou não.
8: Bom dia.
2: Muita gente hoje não, vai ficar de boinha, fazer como nosso amigo Gilmar, né? Saindo para pescar, aquela coisa toda e tal. Claro que depois ele vai comprar um peixinho em algum local aí, ou alugar, né? Pra fazer um retratinho e mostrar pra família. Ó, aqui, ó. Peguei lá, só que escapou depois.

0: Sabe aquela conversa? Que a gente já tá careca de saber como é que funciona? Então, mais ou menos assim. 6:02 lá na capital federal.
1: Brasil.
0: Chove por aí, Ocó.
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0: Vamos lá, 6:04. Minha amiga Lídia, já anotei. Ela tá lá se ajeitando para trabalho. Ela vai o dia todo hoje, em pleno sabadão, hein, querida? Valeu! Obrigado pelo carinho. Saberemos o que os astros têm a dizer a seu respeito. Ela é de cá.

toda para trabalho. Zapin, você conhece, sabe qual é, né? Manda pra nós aí seu signo, a gente tá organizando a coisa toda, porque daqui a pouquinho a gente quer saber o que os astros têm a dizer a seu respeito. Afinal de contas,

0: As Marcianas com o Marciano. Vieram tudo de Marte para cantar por aqui. Ó, deixa eu... Você não colocou ali pra mim, gatona? É? Isso, bebê, me ajuda. Isso, querida. Hoje você tá daquele jeito, hein? Menina do céu. 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
0: E para você que tem um pouquinho mais de 18 anos, você vai entender o que eu vou falar agora. Vou para os reclames e volto já.
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2: 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Bom dia. Cante.
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2: Bom dia pra você.
3: Bom dia pra você que levanta, se ajeita todo ou toda para trabalho. Vai lá no nosso Zapin que é muito fácil.
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3: É o 99986-1023, Louvanilde, lá em Altinópolis. Um ótimo dia pra todos aí também, querida. Obrigado pelo carinho. Ela tá mandando um abraço pra nossa amiga Dalva, que está na Aparecida do Norte, rezando por nós, pedindo por nós. Quer ver, ó? Ela me mandou cedinho aqui, ouve aí, ó.
5: Oi, Rodolfo, bom dia, tudo bem?
3: Ó.
5: Rodolfo, sabe onde eu tô? Em Aparecida do Norte. Eu vou rezar pra você, viu?
3: Opa.
5: E pra turma da madrugada. Um abraço.
3: Os esquecidos da madrugada. Viu aí, minha querida Vanilde? Ela é de Altinópolis e é também de Sagitário. Valeu, querida. Obrigado pelo carinho. Radião a milhão, que a gente vai saber o que os astros estão preparando para nós neste sabadão. Afinal de contas,
6: todo mundo espera alguma coisa de um sábado à noite.
3: Dose dupla.
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0: Que isso? Que tiro foi esse?
1: Quem é o cantor?
0: Pois é, bebê. Alguém anotou a placa do caminhão que passou aqui agora ou não? Ai, ai, ai. Sérgio Reis, bebê. Dose dupla hoje. Filho adotivo e o boiadeiro errante pra você que está levantando, você que se prepara todo ou toda para trabalho. Cante. Faça como José Moreira. Só no pupupuro pupu. Pronto aí, ó. É isso. Intervalinho já já tem também, claro, uma previsão do tempo pra este sabadão. Aí sim a gente vai saber, né? Se a gente começa a disparar aquele bom dia todo especial pra aquele coleguinha que tem piscininha na residência. Tem algum aí, não? Já já a gente vai saber se vai chover ou quá. Aí sim, vai ser um bom dia atrás do outro.
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0: Educadora 6:30, previsão agora?
9: Exatamente.
0: Então vamos lá, bebê.
10: Chegou a hora da previsão do tempo.
0: Se chegou, a gente diz. Bora saber o que é que vai acontecer, se você tem ou não que disparar e começar a disparar, né? Para aquele coleguinha que tem piscininha em casa, aquele bom dia todo especial. Já vê. Segundo o site Clima Tempo para este sabadão, teremos aí, ó, sol com aumento de nuvens à tarde, muitas nuvens à noite. Porém, não chove não, hein? É, então demorou. Tá na hora de começar a dar aquela geral aí nos contatos do seu celular, do seu zapinho, para aquele coleguinha que tem piscina em casa. A mínima 20, a máxima 32 graus, é isso? E pede para ele colocar uma breja também naquela geladeira com porta de vidro, sabe qual é?
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2: O Reginaldo que mandou outro dia pra nós aqui uma foto de uma geladeira dessa, né? 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
1: Bom dia, minha família que me ama.
2: Olá, minha família que diz tanto também que me adora.
3: Bom dia.
2: É, são as gatas que dizem amar-me. Que ama nada, vai nessa fusa, hein, não, bebê? Eita, Lelém. 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
2: E você? Tá pagando uma bala na força. Ninguém merece, hein? Ouve aí, ó. 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
6: Oh,

0: Para você que está levantando agora, você que se ajeita, se prepara para o trabalho neste sabadão, 19, bebê! Chuva! Como dizia a vovó numa época de outrora, nem para remédio. Então, é aquele momento de você sentar, saborear o seu breakfast.
1: Você já tomou seu café?
0: Então, com o celular em mãos, dar uma olhada, uma verificada, olhar de novo, olhar outra vez e ver quem é um coleguinha que tem piscininha em casa, recomeçar a disparar aquele bom dia todo especial, todo carinhoso.
1: Bom dia!
0: Exatamente! Aí, ó, vai mandando pra nós aqui também seu signo, tá? A gente tá organizando a coisa toda, queremos saber o que os astros têm a dizer a seu respeito. A nossa amiga Selma, hoje ela vai para trabalho, só que até hora do almoço, né, Selma? Bom dia, viu, querida? Obrigado! Bom trabalho! E ela é de Sagitário. Coisas boas pra hoje? Afinal de contas, todo mundo espera uma coisinha boa de um sábado à noite. Christian Ralph, lembra dessa?

Christian Hall, na melhor do Brasil. Faltando apenas 19 minutos para as 7. Você vai para trabalho ou não vai para trabalho?

0: pegada. Será, Vera, que tem alguém aí, algum parentesco, não? Algum parente, algum amiguinho, coleguinha, enfim, que tenha uma piscininha em casa? Bora dar uma colada lá. Aliás, manda mensagem, pede pra ele passar na tua casa te pegar, que aí vocês lá no caminho já encosta aí no mercado também, compra lá algumas coisinhas pra fazer uma comidinha, né? Um ranguinho, uma coisinha e tal. Fala que você tá meio sem grana, Feli, quebrando galho, fala e depois se acerta. Sabe aquela coisa assim, ó? Esqueci a carteira. Quem nunca, hã? Deu esse miguezão? Ou tinha um coleguinha que sempre, vamos sair, vamos dar uma banda, vamos. Aí, ó, chegava lá, sentava num boteco, num barzinho, enfim, vinha aquele xarope e falava pra você, ou, acerta aí que eu estou sem a carteira, esqueci em casa, rapaz. Depois eu te acerto. Tá bom. Me engana que eu gasto. Fala, Zé Renato, bom dia pra você também. Bom fim de semana pra todos aí. Obrigado pelo carinho. Vera, tá anotado, tá? Ela é de Escorpião e vai. Olha a moda que ela quer cantar. Vamos lá no pulinho, então. Em 1995. Aí eu lhe pergunto, o que você estava fazendo no verão de 1995?
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0: É, bons tempos. Tava aqui viajando na maionese. Vivi, quase que deu, hein? Ah lá, ela foi ali, ó. No clima de Christian Ralph, roda um João Paulo e Daniel. Aí eu toquei. Viviane de Brodowski. José mandou ali. Galera gosta do He-Man, né? Alô, José, o que ele mandou, ó.
1: Ô, Du, bom dia, aqui é o José de Brodowski. O He-Man, She-Ra,

0: Jaspion, os Cavaleiros dos Zodíacos. Nós tem mais de 18 anos, assistiu essa época. Eu sou de Áries, beleza? Um bom dia pra vocês.
1: Josiel é de Áries. Marcelo, meu amigo de Sertãozinho.
2: Bom dia, Rodolfo. Agora que essa música do He-Man, me lembrei de uma coisa, rapaz. Sempre na hora do He-Man, minha irmã queria limpar a casa. Eu ficava doido. Agora não, agora é a hora do He-Man, caramba. Bom dia, bom final de semana.
1: Não é? Oi, não, pô. É. Ô, Marcelão, você assistiu aí esse Mestres do Universo, ou Mestre do Universo, enfim? Essa nova roupagem que fizeram aí, não? Cara, eu assisti e não gostei não, hein? Eu achei bem fraco. Sabe, bem quinta série, aquela coisinha bem... Prefiro os desenhos lá de outrora. Mambo, mambo. O esqueleto ficou bacana, eu gostei do esqueleto. Ele ficou meio assim, né? Só que, meu Deus, umas piadinhas quinta série que eu achei meio estranho, mas enfim. Eu quero mambo, mambo. Minha amiga Marilde Lourdes, ela também é de Áries, assim como Josiel lá de Brodowski. Diz que Áries são os excelentes, né? Será que é mesmo ou não? Vai mandando o seu aí. Estamos organizando a coisa toda, daqui a pouquinho a gente vai saber o que os astros têm a dizer a nosso respeito, né? 11 pra...

Falou que tem piscininha na residência. Aliás, eu vou te ligar pra você ir até a minha residência. Me pegar lá, claro. A gente vai passar até um mercado. Você fará algumas comprinhas. Vou lhe ajudar. E aí sim, iremos até a sua residência. Né, gatona? Folgado não? Ô, Vivi, os excelentes, hein? Você tem razão. Aries, os excelentes. A Viviane também lá de Brodowski. Alô, Marcelo falou que assistiu e falou que não gostou também não, nada a ver. Ô, Marcelo, não sei se você acompanhou aí

0: que foi uma das piores bilheterias, né? E eu fiquei tão curioso, porque os caras fizeram, eles fazem um oba-oba bacana, né? Você vê o trailer, você fala, nossa, velho, vai ser muito maluco o troço. Só que não, hein? Você assiste o filme, bem quinta série.
1: Que é aquilo?
0: O tal do He-Man, não é o He-Man, né? Mestres do Universo. Fraco, fraquíssimo. Enfim, acabou, bebê? É isso? Vamos partir? Ó, vem aí a propaganda eleitoral gratuita pra você acompanhar, beleza? Logo na sequência, a gente já abre com o Bom Dia e hoje Zap Hits. E você sabe que aos sábados é o Zap Hits TBT, né? De outrora? Belim! Deu pra entender, não? Canções que vovó cantarolava batendo roupa no tanque. Então é isso. Já, já, hein? Minha amiga Silvana, não esqueci de você também, não, querida, tá anotada. Silvana é de Touro. E dá uma ligada na música que ela pediu. Sa senhora, pó pegar. Olha lá. Ela gosta. Valeu, querida. Obrigado pelo carinho. Um ótimo sábado. Bom trabalho na casa. Gian e Giovanni. Canta aí.

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24: Educadora, 7 horas 26 minutos, bom dia.
18: Bom dia pra você.
24: Que tá levantando agora, se ajeitando, se preparando para trabalho ou não, né?
18: Você já tomou seu café?
24: Eu já. E o teu tava gostosinho?
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3: Muito bem, como sempre, pra você que estava atentamente acompanhando aí a propaganda eleitoral gratuita, um bom dia, um ótimo sábado, vai para trabalho ou não, chama no Zapim, meu irmão, 999-86-1023. No ar, a primeira edição do Zap Hits, que você conhece aos sábados, Zap Hits TBT, da saudade, lá de outrora. Cantigas que vovó cantava enquanto preparava seu papá, sua comidinha, não é isso? Enquanto vovó batia roupa lá no tanque. Rapaz,

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3: Exatamente, é o Zap Hits no ar e você já conhece, sabe de que maneira toca esse apito aqui, não é isso? Das duas, uma, você vai escolher aquela que você gosta mais. E hoje, sabadão, é um Zap Hits da saudade. Temos aqui as opções. A primeirinha, Adalberto mais o Adriano com Escrita no Céu. E Bruno mais Marrone, Apenas um Sorriso. Agora que eu quero ver. É aquele momento, né? Em que as pessoas me xingam e a orelha começa a queimar. Primeira opção aí, ó.
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3: Dá uma ligada pra você ver.
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3: Adalberto e Adriano.
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3: Escrito no Céu.
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3: Essa daí é a primeira opção da primeira edição do Zap Hits da Educadora com Conveniência 14 de Março. A segunda, Bruno mais Marrone, Apenas um Sorriso.
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3: Essa daqui, ó.
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3: Meu Deus!
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3: E ó, a orelha queimando, hein?
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3: E aí?
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3: E aí que a responsabilidade agora tá em suas mãos. Literalmente agora o poder aí, ó, em suas mãos. Vai votando, 999-86-1023, esse é o Zapinho. Hoje nós temos aqui as opções. A primeira, Adalberto com Adriano, Escrito no Céu. A segunda, acabamos de ouvir aí um trechinho, Bruno e Marrone, Apenas um Sorriso. Enquanto você vota, decide aí qual é que você gosta mais. A gente vai ouvindo a intermediária hoje com Rodrigo e Daniel, Impossível.

0: Eles são Rodrigo e o Daniel. Pois é, impossível. Intermediária da primeira edição do Zap Hits da Educadora com Conveniência, 14 de março, que hoje trouxe aqui as opções. Ó, a primeirinha, Adalberto com Adriano, Escrito no Céu. A segunda ficou ali com Bruno Marrone, né? Bruno Marrone, Apenas um Sorriso. E mais uma vez, o melhor ouvinte, a melhor ouvinte do Brasil, decidiu a coisa toda. E a campeã chegou. Então vamos lá. Vamos dar um pulinho em 1996.
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0: mais Marrone na melhor do Brasil. Apenas cante, bebê. Cante e encante. Não é? Sábado, fim de semana batendo a porta. Bora aproveitar, porque o próximo só semana que vem e ainda tem 7 dias para que isso aconteça. Então levanta aí. 999-86-1023. Esse é o nosso zapinho. Fique à vontade para você se comunicar, dar o seu bom dia. E ó, enviar aqui também seu signo, hein? A gente tá terminando a coisa toda. Daqui a pouquinho a gente começa com os primeirinhos. Porque afinal de contas,
1: todo mundo espera alguma coisa de um sábado à noite.
0: E uma coisa boa.

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7: Muito, muito bem, como sempre.
8: Bom dia, minha família que me ama.
7: E aí, minha família que diz tanto também que me adora. Sandras aqui, ó, participando em massa, hein? Hã? Hoje é o dia das Sandras. Uma de Áries e a outra de Virgem. E você, já vai ver o teu ou não? Pra gente saber o que os astros têm a dizer a seu respeito. Tem mais aqui, ó, nossa amiga Maria de Lourdes também já mandou. Alô, Karina. Não esqueci de você não, querida, tá anotadinha aqui. Ela é de Touro, Retalelém. Coisas boas, meu amigo Rodolfo, então. A gente sempre torce pra que sim, né? Lá de Cajuru, hoje nós temos aqui a Marilene também, que tinha mandado pra nós bem cedinho. E ela já comunica de novo que ela já está no trabalho. E o radião tá lá, ó, a milhão. Aí sim, hein? Palmas para a Marilene! 20 minutos para as 8.

0: jeitinho.
1: Tem que ter jeitinho. Aquilo que ela quer. Não é? Além de carinho, tem que ter jeitinho. Pois é. Tem que dar aquilo que ela quer. E o que ela quer, Rodolfo? Sei lá. Vê lá com ela.

0: lindas estão fazendo? Vai enviando pra nós aqui o seu signo, a gente tá terminando de organizar, já já a gente começa com os primeirinhos, olha lá. Minha amiga!
1: Conceição!
0: Eu me lembro muito bem, ela já mandou, ela é de Gêmeos. Valeu, Conceição, bom dia pra você, obrigado pelo carinho, coisas boas, hein, Conceição? Afinal de contas, né, quem é que não? Quem é que não? Espera alguma coisa boa de um sábado à noite, sempre, né? Silvinha, bom dia, querida. Obrigada pelo carinho. Lavando roupa, ó. Lava roupa todo dia. Que alegria. Ou todo sábado, né? Ed Brito.

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6: Bom dia, Rodolfo. Olá, bom dia. Perguntinha básica, o que você estava fazendo em 1984, exatamente, em 84? O que você, dá pra lembrar, não? Não consegue, né? Tinha gente que nem era nascido ainda em 84. 84 foi um dos mais marcantes anos aí da história, né? História recente também do país, Brasil, enfim. Marcado aí pelo auge da mobilização popular contra a ditadura militar e pela transição para a democracia. Tivemos diretas já, rejeição da emenda Dante de Oliveira, tivemos a tragédia na Vila Socó, inauguração

do Sambódromo também. Foi em 84. E foi também no ano de 84 que ela fazia um tremendo sucesso com essa canção aqui, ó. Madonna!

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2: Quem vem lá? Quem vem lá? Quem vem lá? Diga, meu amor, onde andará? Que é isso? Hoje tá que tá, hein?
3: Ai, para!
2: Índia Lene, ela mandou um áudio ali, ó. Parece que ela está dentro de um buraco, de um poço artesiano. Ó. É, mas tá saindo pela culatra. Você quer ver agora? Acho que vai.
4: Bom dia, Rodolfo. Tudo bem? Estou com o serviço, escutando vocês. Eu sou de Libra, tá? E meu marido Gabriel. Coloca Libra. A gente aí.
2: Libra, Índia Lene e Gabriel de Libra. Uai, tá bom. Bora lá.
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2: Só pra saber, tá? Coisinha rápida aqui, ó. Quem é que trabalha de sábado aí? Ninguém? Oi, Índia Lene, será que só nós? Índia Lene, que já está no trabalho, e eu, né, Gatone? Nós aqui, ninguém mais? Eita, lelé, aí lascou, hein? Então vamos lá, porque afinal de contas, cadê, bebê?
10: Todo mundo espera alguma coisa
2: aí
10: de um sábado à noite.
2: E uma coisa boa, né não? Sempre, né? Afinal de contas, sabadamos. Bora curtir o fim de semana? Porque o próximo só semana que vem e ainda tá longe. Tem 7 dias pra isso aí, ó, como é que vai demorar. Tá prontinho, tá prontinha? Se não,
11: se prepara
2: que agora o couro vai comer.
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2: Bastante hoje, hein? Os excelentes estão chegando como quem não quer nada. Vão se aproximando devagarinho. Sabe aquela coisa meio mineiro? Meio mineirinho de ser? Então, dá uma ligada o tanto que tem hoje, ó.
12: Áries, 21 de março a 20 de abril.
2: Há quem diga que são os excelentes. Então, Maria de Lourdes, a Sandra, a Rita lá de Serrana, o Josiel em Brodowski e a Viviane também lá de Brodowski. Essa galera toda de Áries, os excelentes, né? Aqui, pra hoje, pezinho no chão e atenção com distrações, hein, galera? Eita, lelê! Pode contar com a intuição afiada para destravar as finanças, desenrolar dívidas e conduzir bem aí as negociações. Em pleno sabadão? Nu! Tem tudo para conseguir bons acordos e sair com o bolso mais recheado hoje também. Já gostei! Mesmo que o dia seja aí meio corrido, tudo indica que não vai faltar tempo para dar uma boa dose aí, para ter uma boa dose de paixão também logo mais à noite. Ah lá, se tá livre, solteirinho, solteirinha, livre, leve e solto, como se diz por aí, alguém pode despertar seu interesse de um jeito intenso e inesperado.
14: Oh, yeah.
2: Sá, senhora, pode pegar, aí ó, se já tem um amor, a noite será bem favorável, tá? Claro que se você colocar alguma coisa verde, que é a sua cor para hoje, ah, bebê, aí não tem pra ninguém.
12: Touro, de 21 de abril a 20 de maio.
2: Rose, minha amiga Rose, Karina e a Silvana também. Terá um dia favorável para cultivar, aprofundar e fortalecer laços importantes. Um encontro com alguém querido promete renovar a relação e render bons momentos também. Um passeio tranquilo e um momento a sós tendem a renovar.

0: suas energias, suas forças. Que é isso, hein? Lidar com a ciumeira tende a ser um grande desafio, mas tudo indica que a entrega vai ser sincera e as emoções vão ser profundas a dois. Deu pra entender? Não precisa desenhar não, né? É, eu saquei também. Se não tem nenhum paquera, aqui ó, pode conhecer alguém especial em um passeio, de repente numa viagem também. Pra que isso aí aconteça, branco é sua cor pra hoje, então capricha.
1: Gêmeos, 21 de maio a 20 de junho.
0: Quem vem lá, roda ali pra mim, Chuchu. Isso, a Conceição, ela acabou de enviar. Conceição, Sandra e a Marilene em Cajuru. Os astros pedem atenção com promessas de grana fácil ou amigo pedindo empréstimo. Aí lascou, hein, bebê? Queria estar na tua pele, não. Além de organizar os boletos, pode descobrir algo que tem chance de melhorar aí seu lado bancário, seu saldo bancário, tá? Pode ser mais fácil abandonar hábitos que não fazem bem e investir em trocas mais saudáveis também. Cuidado com expectativas altas demais, hein? Muito altas aí, fique atento, atento, enfim. E sinais confusos também, tá? Inclusive de alguém aí, ó, próximo a você. Conferir se o paquera ou a paquera entrega mesmo o que promete antes de se jogar pode ser bom. Ô louco, já com o amor, noite de muito agito. E a cor favorece, hein? Vermelho, você de Gêmeos? Capricha aí, afinal de contas, Chuchu.
2: Todo mundo espera alguma coisa de um sábado à noite.
0: E coisa boa! Cê tá doido! Na dúvida, cante, com certeza você vai encantar também. Ó o Dudu aqui, a Tetê ali e a gatona com lá. Gatona, eu achei que você tava em cima do telhado hoje, mas enfim.
3: Bom dia, minha família que me ama.
0: Olá, minha família que diz tanto também que me adora. O zapim nosso aqui, você sabe qual é, né?
4: Mande o seu zap pra gente.
0: Aí.
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0: Exatamente.
6: Bom dia pra você.
0: Já tomou seu cafezinho?
6: Você já tomou seu café?
0: Eu já, e um café gelado, tá gostosinho, sabe?
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0: Olá, seja muito bem-vindo, bem-vinda você também. Esta é a ZYD832, o canal é o 272. Educador FM, Batatá, em São Paulo. São 24 horas no ar, direto tocando a melhor música para o A Melhor Ouvinte do Brasil. 102,3. E até 9 horas com a patota toda, tem Rodolfo Moschia na área aí, contando muito claro com você, com a sua participação, que é fundamental.

diretamente no ar. Bom dia, educadora, deste sabadão, deste sabadaço, hoje, 19 de setembro de 2026. Para você que levanta, se ajeita, se prepara todo ou toda para o trabalho. Para essa galera aí, ó, que vem rasgando noite adentro, madrugada fora, garantindo, claro, o pãozinho nosso de cada dia, né, não, Dudu? Ih, menino, tem uma galera boa aí, são sítios, chácaras, fazendas, enfim, essa galera da zona rural que não deixa a peteca cair jamais. E nós fizemos, né, aquela pesquisinha rápida, tipo assim, quem vai trabalhar aí hoje? Ah lá, a Índia Lene falou o seguinte, eu vou até o meio-dia, Rodolfinho. Tá bom, tá bom, até meio-dia dá pra tocar na boinha, né, Índia Lene? Não, na boinha também é um pouco meio de exagero, meu. Dá pra tocar, vamos levando devagarinho, vai tocando e tá tudo certo. 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
0: Muito, muito bem, como sempre. Vamos tocar a Madonna, a galera gosta, né? The Madonna, conhecida por sua habilidade de se reinventar aí, desafiar normas sociais, né? Ela utiliza essa música para explorar temas de sexualidade e empoderamento feminino de uma maneira que era, eu diria, ainda é, empolgante e provocativa, né não? Ah, Madoninha, danada ela é. A canção não apenas solidificou a posição de Madonna como ícone pop, mas também continua a ser um hino de autoexpressão e liberdade amorosa. É isso, meninos e meninas. Voltemos a 1984 com Madonna.

0: noite, tudo pode mudar. Cuidado aí. Eita, lelê, só por aqui, ó. Cidade Negra, Lulu Santos, com Sábado à Noite, Like a Virgin, 1984, Madonna, começamos muito bem, obrigado, olha hoje. No Bom Dia Educadora deste sabadão, afinal de contas, todo mundo espera uma coisinha boa. Hoje, 19 de setembro de 2026. 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É isso, minha pequena sereia? My Little Pony. Então tá bom. O intervalo é rápido.
1: Eu não acredito, não.
0: Pode acreditar. Já já tem mais três signos. Vem aí. 8 horas, pouquíssimos minutos. Quem trabalha hoje?

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2: Fala, Marisa! Aí sim! Ó, deu tempo, tem o próximo aí, ó. Ela tá de boinha em casa hoje, quer dizer que você não vai passar pano onde vai passar padre?
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1: Ai, para!
0: Aquele cobertor xadrez assim nas pernas. Vai ver um pouquinho de televisão, porque daqui a pouquinho dorme.
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0: Agora sim, 8h14. Vamos lá então. Os incomparáveis estão chegando por aqui. Que é isso?
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0: Então, ó, Arlete de Patrocínio Paulista e a Marisa também, que hoje tá de boinha. Olha lá, não vai passar pano onde o padre vai passar, tá na tranquilidade. Geralmente ela limpa a casa ao sábado.
11: Câncer. 21 de junho a 21 de julho.
0: Ó, meninas, complicações ou dúvidas tendem a pintar e deixar sua manhã meio nebulosa, hein? Ai, ai, ai. Mas logo a vibração muda para melhor, claro, e você tem tudo para curtir aí bons momentos com quem gosta. Pode ser hora de aprofundar também suas relações. Pode também contar aí com intuição e criatividade. Coincidências felizes, gostei disso. Boas oportunidades e até a ajuda de alguém bem próximo a você. Tirar conclusões precipitadas ou fantasiar demais tende a trazer insatisfação também. E isso agora pela manhã, hein? Depois, pode aguardar, sim, boas surpresas que elas vão acontecer, claro. Afinal de contas, não pode ser só pancada também, me ajuda aí, né? Só madeirada na mulher aí, não. Hein, meninas? Arlete em Patrocínio Paulista e Marisa, azul pra hoje, ô Marisa. Eu achei meia boquinha, hein? Não tá lá favorável não, mas enfim.
11: Leão,
2: 22 de julho a 22 de agosto.
0: Minha amiga Lucimara em Franca, Carmen e a Edileuza também. Meninas, os astros ativam aí seu lado mais responsável e cauteloso também. Por que, Rodolfo? Sei lá. Só redobre a prudência e evite distrações ao sair ou viajar, tá? Já o conforto do lar promete restaurar também as energias, isso aí sempre. Uma energia mais séria pode pintar e te deixar com bem mais focado também. Não entendi isso aí não, mas tudo bem. Se já tem alguém, tende a ser mais dedicado ao romance. Se tá solteiro ou solteira, há chance de rolar uma paquera com alguém que costuma cruzar aí sempre seu caminho. Quem será? Ô Carmen, Lucimara de Franca e Edileuza, você de leão? A cor pra hoje é o branco, tá? Caprichada boa no branquinho aí. Boa sorte.
2: Virgem, de 23 de agosto a 22 de setembro.
0: Vânia, Sandra e Elza também aqui, ó. Esta manhãzinha não tá lá muito favorável não, tá? Mas depois as coisas melhoram, as coisas vão se ajeitando, não precisa apavorar não. Os astros trazem conquistas pra lá de boas, especialmente por meio de conversas, diversões e ideias criativas também. Seu lado racional tende a ser aí seu melhor aliado agora pela manhã. Ainda pela manhã, agir com cautela e evitar decisão impulsiva promete aí te tirar de enrascada. Nu! Cuidado, hein? É cilada, menino! Aí não! Leia atentamente aquelas letrinhas desse tamaninho que ninguém dá bola. Alerta para o risco de idealizar alguém e preste atenção, pois pode pintar aí alguém ponta firme também. Se já tem um amor, tendem a falar e construir algo mais sólido. Será que já tá? Ah, se não tiver casado, casa, bebê. Ó, rosa é a cor pra hoje, tá? E vamos casar, porque ninguém, repito, ninguém merece ser feliz a vida toda. Eita, lelê.
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0: Vitinho, Imperador.
12: Você é Vitinho, Imperador.

0: assim que a bandinha vai tocar. Veja você. Ah, muito legal, né? 999-86-1023 é nosso zapinho. Maria José tá me perguntando aqui, ó. E Maria José, por incrível que pareça, ela tá me perguntando, e hoje, Rodolfinho, teremos uma chuva ou não? Ó, 6:30, que é a hora que a gente dá aqui a previsão do tempo, dizia que não. Aí, pra te responder, minha querida, eu abri novamente o Climatempo e acredite você, tá certo que desse tamaninho, mas aqui, ó, hoje, segundo o Climatempo, teremos ali sol, aumento de nuvens e, acredite, pancadas de chuva à tarde. Pois é, à noite não chove não. À noite vai ficar belezinha pra gente aproveitar, né? Sabadão à noite, chuchu. Só que aqui, ó, a probabilidade de chuva é de 36%, caso caia 0,1 milímetros, ou seja, alguém lá no alto vai borrifar uma aguinha pra nós aqui. Mais ou menos isso, né? Então, vai mandando bom dia para aquele seu contato que tem uma piscininha em casa, bora pra lá.
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3: Bom dia, meus amores.
0: Bom dia, bom sábado, bom trabalho.
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0: Vai lá.
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0: Só tem mais uma.
11: É sério?
0: Sim. Cuidado com a dengue, hein?
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0: Que doideira, você tá vendo? Eu tava prestando atenção nessa propaganda falando da dengue, que claro que a gente tem que tomar cuidado, né? Tava lembrando numa época de outrora, lá da Xuxa, lá nos anos 80. Lembra que ela tinha aqueles personagens? Era o Praga, o Dengue, e mais que tinha? Tinha uma baratinha também, se não me engano, né? Olha isso. Aquela época acho que podia tudo, né? Valia tudo. Gordo Ruliço, mais ou menos no serviço, cá estamos novamente.
3: Você tá mentindo?
0: Não tô, não.
3: Você tá mentindo,
0: ou cá estamos não, né, que a gatona fala. Eu tô fora desse gordo e Ruliço aí, bebê. Então tá bom, tô vendo mesmo. Ai, ai, ai.
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0: E nós queremos saber agora, Libra, quem vem lá? Não sei, fechou tudo ali. Ah, agora os românticos agora. Eita, lelê.
6: Libra, 23 de setembro a 22 de outubro.
0: Índia Lene tá lá no trabalho, o esposo dela também é o Gabriel de Libra, Maria José e a Fabiana. Índia Lene, você concorda com isso aí, não? Que os librianos são românticos? Eu não lembro quem me mandou isso aí. Que eu sei que os melhores são de peixes, né? Agora, românticos librianos? Vamos lá, então. Ó, seu bolso tende a respirar mais aliviado nesse sabadão. Quer dizer que você não vai gastar, né? 19 também, quem é que tem uma grana aí? Me ajuda aí. Uma grana que você já dava por perdida pode aparecer hoje. Aí sim você vai tocar. Deve ser aquele cunhado que pediu emprestado aí. O dia começa com alguns problemas, mas não se preocupe, tá? Que tudo vai se resolver aos poucos. Com o clima se estabilizando, a harmonia promete reinar e pode rolar até uma conquista material também. Já no romance, tende a buscar estabilidade e acolhimento. Só cautela com tanta expectativa e fique de olho aberto aí com ciladas, olha lá. Cilada, cilada. Marrom pra hoje, tá? Você de Libra, você romântico.
6: Escorpião, de 23 de outubro a 21 de novembro.
0: Débora Imbrodowski, Wanda e Vera. Mal entendido tende a aparecer logo cedo, mas os astros trazem sua cabeça pra realidade e favorecem conversas maduras. Tava tentando entender. Com seu charme ativado, pode aproximar, fortalecer vínculos e ficar bem com todo mundo. Ó, comece o dia com seu jeito magnético. Não entendi. Envolvente e sedutor também no auge, o que promete atrair olhares e conquistar corações. As chances de deixar o amor ainda mais apaixonado crescem e a noite será perfeita, tá? Você de escorpião, você magnético, verde é a sua cor para hoje, tá? Só dá uma caprichada aí.
6: Sagitário, de 22 de novembro a 21 de dezembro.
0: Minha amiga Selma e a Vanilde, é de Altinópolis também por aqui, ó. As finanças ficam em destaque e você no modo economia. Modo economia, eu adorei. Eu já tô faz tempo. Ouviu aí, Vanilde, Selma? Ainda bem, pois pode se empolgar e acabar gastando mais do que deve. Tá vendo? Só modo economia, tá? Com mais disciplina, intuição e boas ideias, tende a atrair também mais dinheiro. Tirar um tempo para dar uma relaxada, descansar e refletir sobre o que realmente gosta de fazer é bom, principalmente num sabadão, né? A vontade de viver uma relação mais reservada pode dar as caras também. Desejos escondidos tendem a pintar e esquentar o clima logo mais.
11: Oh, yeah.
0: Oh, beleza, você de Sagitário. Amarelo é a sua cor. Coloca amarelinha aí, boa sorte.
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0: 8 horas 29 minutos para você que levanta e se prepara para o trabalho.

0: Fernandes. Vitor Fernandes também. São parentes, não? Você não tem essa informação para me dar? Mari Fernandes e Vitor Fernandes. Você se namorava? Tá aí uma pergunta boa, hein? Se eu me namorava? Eu acho que sim. Afinal de contas, sou um rapaz belíssimo, não é? Praticamente um deus grego. Eita, lelê, hein? Oi, Dialene. Então, ela falou que concorda, porque foi ela que mandou, né? Aqui, ó.
1: Eu concordo, Rodolfo. Foi eu que te mandei, hein?
0: Então, pronto. Libra, né? É Libra? São os apaixonados, os românticos, essa coisa toda e tal. Lembra que eu falo pra você todos os dias que a melhor maneira da gente dar uma sacudida bem de manhãzinha, pela manhãzinha, ou é tomando um bonde, um café, pra dar um sacode, ou botando o dedo na tomada também. Você vai tomar um sacode gostoso. Vai dar aquela xingada, que é de lei, que isso é tradicional, mas vai despertar. Você quer ver? Sussu, quando gravou essa mensagem, ela estava tomando choque. Ela devia estar grudada em algum fio desencapado.
2: Bom dia, tesouro. Feliz final de semana. 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
0: bem. Você ouviu? Ela estava sacudindo. Não é não, Sussu? O tesouro já vem.
3: Vamos, tesouro. Não se misture com essa gentalha.
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1: Será que eu volto?
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0: Opa, e nós também. Simbora aqui com os últimos signos para este sabadão, para que você comece bem o seu fim de semana. E bora aproveitar, hein? Porque, ó, o próximo fim de semana só é semana que vem e ainda tá longe, afinal de contas.
8: Todo mundo espera alguma coisa de um sábado à noite.
0: E uma coisa boa, né, não, Lídia?
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0: Então bora saber.
11: Capricórnio. De 22 de dezembro a 20 de janeiro.
0: Engano e confusão podem acontecer em casa, então tenha calma, respire e pondere antes de tirar conclusões e sair discutindo, brigando aí com todo mundo. Eita lelê, cuidado aí. Já com os amigos, o sabadão promete encontros e bons papos também. Colocar a rotina nos eixos e reservar um tempo livre para sair podem te ajudar a lidar melhor também com as emoções e recuperar forças. Isso é bom, hein? Seu jeito reservado tende a ficar forte e atrair alguém também. Já o romance promete ficar pra lá de sensual. No... Oh, yeah. A cor não vai te ajudar em nada, já que você vai ficar aí toda ou todo sensual, botando uma cor dessa aqui, nem a pau juvenal. Coloca uma cor que você gosta, um troço aí bacana, se não beber, nada feito. Boa sorte.
11: Aquário, de 21 de janeiro a 19 de fevereiro.
0: Hoje temos a Miriam e a Beatriz lá de Sertãozinho, a Bia. A comunicação pode não fluir e ainda desencadear aquele caos. Ô louco, mensagens mal interpretadas, respostas demoradas e aqui ó, até indiretas podem acontecer agora pela manhã. Então tenha cautela, cuidado. Evite tirar conclusões apressadas também. Que tal aproveitar o sabadão para ficar aí em seu canto, dar uma descansada, fazer algo relaxante, de repente colocar aí os pensamentos em ordem, tudo no lugar. É bom, né? Aí evita a discussão lá em cima. E tem chance também, claro, de embarcar aí numa paixão discreta e secreta. Ai, ai, ai. Eu pensei um troço aqui, mas deixa pra lá. Se já tem um amor, tende a preferir aí programas tranquilos também a dois, pra te ajudar, já que lá em cima não tá muito favorável, não. A cor pra hoje é magenta. Capricha aí.
11: Peixes, de 20 de fevereiro a 20 de março.
0: Leonor e Ana Maria, Aninha, bicha, nem me mandou ser.

0: marido. Ô Aninha, você não dormiu não, né? De madrugada ela me enviou aqui. Você pode entrar no modo porque mereço e ponto final. Caraca, e acabar gastando além da conta. Então merece mesmo. Toma uma carcada, isso que nós merecemos. Pode ser um dia para rever contas, valores e prioridades, tá? Esta manhã pode ser complicada, com risco de desencontro e até confusão. Ô, louco. Depois, a relação com os amigos tende a ficar mais tranquila também. Aceitar o convite dos amigos para sair promete ser uma boa, já que tem chance de render um envolvimento com alguém aí da turma. Se já achou sua cara metade da sua laranja, enfim, pode ser o momento de sonhar juntos. A cor ajuda, hein? A cor ajuda porque lá em cima não tá nada bom. Vermelho pra hoje, Leonor e a Ana Maria, nada favorável, hein? Aliás, todos, né? Ficou bem meia boca hoje. Você tá de brincadeira comigo?
1: Bom dia!
0: Mesmo assim, valeu, galera. Obrigado pelo carinho, pelas participações. Enfim, faça você valer a pena. É assim que a banda toca, afinal de contas.
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0: Educadora uma coisa FM. Boa, não vem não, chuchu, não é? Claro que sim. Riley Green, a melhor do Brasil, se liga aí.

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2: Um bom dia pra você que confia demais no cachorro e não coloca grade na janela, chuchuzinho. 11 minutos para as 9, tem Michel Teló. Bom dia!

do elefantinho. Não é louca? Um elefante incomoda muita gente. Que é isso aí, ó? Apaixona muita gente. Country Beat com Rio Negro, mais Solimões na melhor do Brasil. Aí, a roça vence, Michel.

como não? Não só à noite, né? 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

0: 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De volta à segundona, hein?
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0: Exatamente. Você, claro, continue mandando mensagens aqui no zapinho, não mudou em nada.
3: Mande o seu zap pra gente.
0: Vai lá.
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0: Bom fim de semana, um ótimo sábado, aproveite bastante, afinal de contas, o próximo só a semana que vem e ainda faltam 7 dias para que isso tudo aconteça.

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2: Bom dia, bom dia, bom dia, gente linda. Tô no ar, hein? Cissa de Paula, em ZYD 832, canal 272, Educadora, Batatais, São Paulo.
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2: 19 de setembro, 22 graus por aqui.

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0: Bom dia, bom dia, bom dia, minha gente linda. Bom dia, Brasil. Bom dia, bom dia, gente. Bom, bom, bom. Bom dia, sabadão. Que hoje seja um dia leve, um dia alegre, um dia cheio de motivos pra sorrir, né? Não é? Coisa boa. Cheio de motivos pra sorrir. Então bora aproveitar esse dia, porque sábado combina com paz, com alegria, com coisa boa. Combina com sobremesa. Combina com açúcar também. Combina. Bora comigo começar. Nosso sabadão gostoso tá no ar e a Frequência Educadora.

aí, ó. Olha você me abandonando aí, hein? Educadora pegando bem. Um ótimo dia pra você, um ótimo sabadão. 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Daqui a pouquinho eu tô de volta e a gente vai falar de esporte. Segura aí! 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
3: 102.3. 9h21, bom dia pra você. 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
3: Está de volta nesse final de semana o Campeonato Brasileiro. A 28ª rodada marca a realização de 5 jogos neste sábado. Lembrando que essa é a última rodada antes da parada da data FIFA. O Brasileirão só voltará depois, no dia 7 de outubro. Hoje, às 16 horas, o Atlético Mineiro recebe a Chapecoense. Às 17 horas, jogam Mirassol e Botafogo. Às 18h30, será a vez de Remo e Santos entrar em campo. O Vasco da Gama recebe o Coritiba às 20h30. Fechando os jogos desse sábado, tem São Paulo e Internacional no Morumbis às 21h. Mais 5 jogos complementam a rodada amanhã no domingo. Às 11 da manhã, o Palmeiras vai a Porto Alegre encarar o Grêmio. 2 jogos estão marcados para as 16 horas. O Corinthians, que não vive um bom momento no Brasileirão, recebe o Fluminense. No mesmo horário, jogam Vitória e Cruzeiro. Às 18h30, o Flamengo terá pela frente o Bragantino. E no encerramento da rodada, o Atlético Paranaense recebe o Bahia. Fique ligado, tem muita bola em campo no Brasileirão. Próxima educadora nos esportes, às 10h30. 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

acordando bem, tá pegando bem, a nossa frequência tá na área. Sabadão, sabadão, sabadão gostoso e que bom te ver por aqui. Deixa eu mandar beijo já. Um bom dia, caprichadão também, tá? Um bom dia, todo caprichadão.

0: Bom dia, Amanda! Tudo bem aí com você? Um ótimo sabadão! E ela pediu uma bem animadinha pra gente já começar o dia daquele jeito. Bora que bora! Quem mais tá aqui? Silvia Leigo! Oi! Tá boa, bem?
1: Vento, menina do céu.
0: Você
1: bom
0: tá
1: dia,
0: o quê? Com cãibra?
1: Com bom as dia. Graças e com as bens.
0: Amém.
1: De Deus.
0: Amém. Começar
1: bom
0: o dia assim, né?
1: Semana, iluminado pela luz do nosso Senhor Jesus Cristo pra todos nós. Tá um vento, São Simão, misericórdia.
0: Um vento?
1: Manda uma música aí de acordo com o seu programa, uma benchonadinha, viu? Se for um pagode, melhor ainda.
0: Vou caprichar, então.
1: Deus, bom final de semana a
0: amém.
1: Todos. Beijo pro seu coração.
0: Beijo.
1: Beleza da educadora.
0: Ai, tchau, que linda. Abraço. Obrigada, obrigada pelo seu carinho. Fala, meu irmão. Acordadinho aqui, né?
2: Tudo bem?
0: Tô aí, você.
2: Já na área, sabadão. Tô agarrado aqui trabalhando, hein? Manda um salve lá pros meninos do samba lá do... Amigos do samba.
0: Ó.
2: Um salve pra eles lá, viu? Amigos do samba. A galera tá indo pra Ribeirão hoje lá no bairro do... Vai do Gil tocar um samba lá, fazer uma galera lá, beleza? Manda um abraço pra galera aí. E fica com Deus, Loura, começando seu programa, que Deus te abençoe muito, viu? Muita saúde, muita
0: amém,
2: luz.
0: Que assim seja.
2: Bom dia, né, velho? Melhoras pra você, viu, Tibum? Melhoras aí nas tuas queimaduras, que você possa recuperar rapidinho aí. E já logo, logo já tá com a gente pra nós fazer um levantamento de copo.
0: 100%.
2: Não, como é que faz? Entendi. Quem todos com Deus, gente? Um abraço. E vai, Corinthians!
0: Bora que bora, né? Vamos aí na fé, né? Oi, Rose!
3: Oi, Cissa, bom dia.
0: Bom dia, gata.
3: Passei direto, agora que eu levantei, acredita?
0: Gostoso.
3: Misericórdia.
0: Menina.
3: Vai dormir que nem um anjo.
0: Assim que é bom.
3: Cissa.
0: Oi.
3: Quero que você tá com a música do Belo aí, pra mim, bem bonita.
0: Um negócio do Belo, hein?
3: Foi aniversário ontem, Cissa. A mãe esqueceu o aniversário da Pi.
0: Ai.
3: Mas tá bem.
0: Faz
3: quero
0: parte.
3: Desejar tudo de bom pra ela, muita saúde, muita paz, ela continua com a pessoa maravilhosa que ela é. Ai, que a gordinha lá é minha paixão. Obrigado, Cissa. Agora que eu vou tomar um café. Vamos tomar um café comigo?
0: Ai, vamos.
3: E um bom dia pra todos, Cissa. Tô aqui te ouvindo aqui.
0: Sua linda. Obrigada, obrigada, obrigada pelo carinho. Bom dia, bom dia. Danilão, tudo bem?
4: Cissa, bom dia.
0: Oi.
4: Bom dia, o é o Danilo.
0: Sumido.
4: Tô de folga hoje.
0: Ah.
4: Já pode ou tá cedo ainda?
0: Ó, acho que já pode, hein? A galerinha tá pedindo uma animadinha. Nossa, essa daqui eu vou parar até pra dançar. Já parei, já vou dançar. 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Pegando bem, Caleb.

me leva pros rodeios. Ei, maravilha, tá aí curtindo, ficou boa essa, hein? Gostei demais. 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Bom, Educadora Pegando Bem, 9h36, por falar em boa parceria, deixa eu falar pra você o que é boa parceria. 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Gente, daqui a pouquinho eu tô de volta e é claro, a gente começa gostoso com babadinho também. Ai, começar a nossa frequência com babadinho também é bom, né? Daqui a pouquinho eu tô de volta. 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
2: Ui, para tudo nesse babado aqui, minha gente. 9h41 da manhã, gente, a gente vai construir alguma coisa na vida da gente? Não. Mas a gente gosta de fofocar porque a gente gosta. Tem gente que nasce com mau gosto nessa vida, que é uma coisa impressionante. E não adianta ter dinheiro, não. Tem mau gosto do berço, não é possível. A Virgínia Fonseca tem o quê? Dinheiro pra comprar o que quer, um monte de coisa, né? Pra andar bem arrumada, mas ela anda como? Eu vou me abster, produção. Vou me abster, porque eu vou contar agora esse comentário, esse babado. Virgínia Fonseca mostrou um look um tanto quanto inusitado, tá? Aos seus milhões de seguidores nas redes sociais ontem, sexta-feira. Em seu perfil no Instagram, a influenciadora apareceu para o tradicional bom dia, bom dia, bom dia, com a blusa rosa da Balenciaga, que pode chegar uma blusinha, uma baby look, basiquinha, que você compra o R$10. Exatamente. Lá na 25 de março, você compra 10, 15, 20. Ó. Ela pagou R$4.000 essa blusa. E um detalhe. Detalhe que a blusa é rasgada. Detalhe que chamou atenção foram dois rasgos. Gente, o que, que é isso? Dois rasgos na altura dos ombros, tá? É uma nova moda aí da Balenciaga, porque é uma grife espanhola, né? Atualmente sediada em França, porque eu acho que as pessoas lá tá precisando voltar a estudar de novo, né? Que é um gosto, é uma sacolinha de lixo, é um sapato que não usado, é uma calça rasgada ao extremo, suja, é calça suja. Eu não sei não, será que eles estão sem criatividade? Bom, após aparecer no vídeo com traje, a peça viralizou nas redes sociais, né? Diante da repercussão, né? Ela voltou, gente, vou falar sério, você volta no vídeo, você tem milhões e milhões, já é bilhões, né? Em conta, e a pessoa aparece com dois rasgos na blusa e acha lindo. Ó. Aí ela falou assim, gente, não foi traça não, o modelo da blusa. Então, filha, deixa eu falar pra você. Eu faço um desconto pra você, que lá em casa eu tenho algumas, viu? Eu tenho algumas que tá lá no cantinho, que é pra tirar pó, é pra fazer algumas coisas mais assim. Mas se você quiser, eu faço um desconto, tá? 3.950 pra você, tá bom? 3.000. Tá, eu faço um desconto e eu deixo lá na beiradinha se precisar de um trapo, alguma coisa. 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Não, fala sério. Não, fala sério. Você teria coragem de pagar R$4.000 uma blusa básica? Aliás, a Virgínia gosta de uma camiseta, né? A gente, ó, olha, a pessoa tem 400, não sei quantas roupas que ela deve ter no guarda-roupa. Mas gosta de uma camiseta. Gosta de andar de pijama. Ah, não, fala sério, Virgínia, fala sério. Aí faz uns vídeos desses com as blusas rasgadas. Ai. Fala sério, mas se você precisar, eu tenho várias na sacolinha lá que eu uso e é pra trapo. Mas, ó, 3.950, faço um desconto aí pra você, que uma blusa dessa, minha filha, não ponho nem me pagando. Nem me pagando. Mas nem me pagando com uma blusa dessa.

0: Mas cada um tem um gosto, né? Vamos fazer o quê? Cada um tem um gosto, né? Ai, meu Deus do céu. Mas daqui a pouquinho tá todo mundo andando e comprando essa camiseta aí da Balenciaga. Por quê? Porque é da Balenciaga, né? Da Balenciaga. Mas deixa quieto. Abafa o caso.
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0: Mas vou vender umas Balenciaga. Tem lá em casa, Balenciaga. Se quiser, te mando umas Balenciaga, tá bom? Ai, ai, ai, ai, ai, gente. Ô, gente linda desse meu Brasil. Deixa eu mandar beijo aqui. Beijo, sol. Solange já chegou pra iluminar o nosso dia. A Lara falou o seguinte: eu tenho várias desse modelo também, Virgínia. Tô com você, Cícero. Eu uso pra trapinho. E não é. A gente sempre tem que ter uma blusinha dessa, a gente deixa lá, às vezes precisa passar um pano, um sapato, precisa, né, precisa de um trapo pra alguma coisa, pra fazer o que tem, mas a Virgínia, ela usa. A Virgínia, ela usa. Fazer o quê? Cada um tem um gosto, né? Eita, fala Demi, bom dia Cissa, passei pra desejar um ótimo sábado pra você, pra todos os ouvintes. Olha, toca Mirrors, Justin Timberlake, nossa, arrasou, adoro essa daí também. Merrão, quem que você tá mandando alô aqui, a galerinha que tá aqui chegando? Me conta, me conta, me conta, Merrão, tô
3: aí,
0: vendo
3: Laura,
0: um vídeo aqui.
3: Tô te mandando o vídeo da chegada da Romaria de Badatais lá na casa da mãe ontem.
0: Eu tô vendo, hein.
3: Até arrepia, gente.
0: Que emocionante, hein.
3: Que vem, eu tô lá, hein, se Deus quiser, se Deus quiser. Olha aí que coisa mais linda. Ô, oh, maravilha, viu? Que bênção,
0: que bênção, né?
3: Chegaram bem e já voltaram.
0: Imagina a emoção.
3: Eles voltam de ônibus, né? Já chegaram já em casa, estão todos bem,
0: que
3: graças
0: bom.
3: A Deus. Agora é só pegar uma semaninha pra descansar.
0: Ah,
3: né?
0: Sim. É isso aí. Uma semaninha.
3: Ah, onde que eu ia comprar 4 mil pagado uma roupa, 4 mil conto?
0: Não,
3: rapaz, 4 mil conto dá pra me passar muito. Dá pra mim comprar minha cerveja, comprar minha costela, fazer uma costela caprichada, chique assim, ó. Fazer uma coisa, uma costela boa no forno de lenha. Ah, para com isso que eu ia gastar com 4 mil conto. Ah, com roupa. Ah, toma. Me dê força, me dê paciência.
0: Você também tem umas Balenciaga dessa rasgadinha em casa? Todo mundo tem uma Balenciaga rasgadinha em casa, daí não. Aí você pode falar que é Balenciaga, você pode... Não, mas não uso mesmo. Você pode falar que é Balenciaga, você tá na moda, só faz uns dois furos aqui, ó, no rumo da golinha aqui, e fala que é Balenciaga. Ah, não faço mais nem me pagando. 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

Jorge e Matheus, sol nos olhos, educadora pegando bem, 10:01, pegando bem, minha gente, pegando bem, então vamos falar de coisa boa, pegando bem, sabia o que pega bem? 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
11: Bora que bora, minha gente. Sábado com S de Cista de Paula. Finalzão de semana gostoso. ZYD 832, canal 272. 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
11: Sábado, 19 de setembro, 24 graus, aqui na Melhor.

0: fevereiro, Luana Prado, Lençol de Seda. Educadora pegando bem, 10h17. Tá curtindo aí? Tá curtindo? Que bom. Deixa eu falar pra você que é sabadão gostoso, né? Tá? 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Bom, gente, daqui a pouquinho eu tô de volta e a gente vai falar de esportes.
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15: 10h23, bom dia. Já é hora de falar de esportes. 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
15: Os times paulistas entraram em campo ontem, na abertura da 29ª rodada do Campeonato Brasileiro da Série B. O Novo Horizontino visitou e de virada perdeu para o Ceará por 2-1. E o São Bernardo em casa recebeu e derrotou o Atlético Goianiense por 1-0. Hoje o Botafogo, que vive uma fase muito ruim, vai a Minas Gerais encarar o Atlético. Pantera precisa de uma vitória para começar a se afastar da zona de rebaixamento. Amanhã, domingo, a Ponte Preta, lanterna da Série B, terá pela frente o CRB em Campinas. Na terceira rodada da segunda fase do Campeonato Brasileiro da Série C, a Ferroviária em Araraquara recebe o Brusque. Já a Inter de Limeira, fora de casa, pega o Paysandu. É isso aí. Tá aí, ó, finalzão de semana repleto de jogo, hein? Próxima educadora nos esportes, à tarde, às 14h30. 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
5: Sabadão na melhor sintonia. Deixa eu ver quem já tá aqui pra desejar. Ai, bom dia pra gente. Gente, na piscininha, na piscininha. Na piscininha aqui, já tá enchendo e caprichando.
6: Assista.
5: Oi.
6: Mandar pro...
5: Fala,
6: minha
5: Zé.
6: Esposa, Adriana. Um abraço.
5: Ah, é? Tem mensagem.
6: Bom dia, Cícero.
5: Bom dia. Reinaldo. Tudo bem?
6: Pra nós aí. Revelação, tá escrito.
5: Tá escrito?
6: Educadora, pega super bem, Cícero. Um abraço. Hoje promete, sabadão.
5: Olha, ele já tá no sabadão, na piscininha, aproveitando tudo. Agora sim. Mandou a mensagem também. Mandou pra esposa aí,
6: Assista.
5: Ó.
6: Aí, ó. Mandar pra minha esposa, Adriana.
7: Um
6: abraço.
5: Abraço, abraço, abraço pra você, pra sua esposa Adriana. Coisa boa, bora aproveitar. Sabadou, sabadou. André de Serrana. Olha, gente, é cheio. Ele é cheio de mensagens lindas pra gente. Ó, vamos abastecer agora, carregar minha autoestima. Agora é hora de carregar a autoestima. Bom dia, raio de luz, a nossa mais linda do jardim, a mais bela entre as princesas, o número 1, onde sua voz doce, que cada palavra que fala nos deixa aí mais felizes. Não é uma constelação, mas é uma estrela. Você é como um sol, tem uma luz. Ai, meu Deus do céu, você tem um brilho, você é um espetáculo. Você não é refrigerante, mas tem gás. Você não é o quê? Mas não é um carro, mas tem potência. Você não é um céu, mas é o quê? Mas seu carisma é infinito. Nossa, gente! Que tudo. Esse é meu amigo. Eita, gente. Autoestima carregada com sucesso, hein? Top, top demais. Abração pra você. Um finalzão de semana assim, ó, bem abençoado. E bora curtir a revelação? Ó, na palma da mão.

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Wayne, uau, viajei, Kiss Forever. Tô aqui cantando, esqueci até de falar. Educadora pega bem, 10h41, pega bem com ela, que é referência na cidade, é multicoisas, multi-incrível, multi-maravilhosa, multi-resolve tudo, multimara. 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Daqui a pouquinho eu tô de volta com Zap Hits, quero ver você votando.

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1: Oi, bom dia, 10h49, já é hora de Zap Hits e com conveniência, 14 de março.
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3: É hora de você participar, é hora de votar e escolher a sua preferidinha, meu bem. São duas opções. E você vota através do Zapinha Educadora, 99986-1023. A primeira indicação,

0: Away, Kelly Clarkson. E a segunda indicação para Lamas do Sucesso, aonde quer que eu vá? Eu quero saber de você, onde que você está? Para você votar na sua. Vai curtindo aquela beiradinha, já vem votando.
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0: Essa música é top, hein? Educadora pegando super bem, eu quero saber de você. Qual a sua preferida, qual você gosta mais, qual você curte, hein? Qual? Já vota nesse sabadão que você tá fazendo. Corre o dedo nesse celular, vamos votar? Deixa eu ver quem tá aqui participando. Ele que gosta, ele gosta. Fala, Eliel.
1: Bom dia. Sábado, tudo bem? Como é que você tá?
0: Ótimo
1: sábado.
0: Bem, você?
1: Nessa grande mensagem, vou oferecer pra você e pro João, tá bom? Esse, você chegou ao grande dia da estreia, hein? Na máxima, estranho show ali, na verdade.
0: Ai, hoje.
1: Bora pra cima, hein? Você já chegou churrasquinho pra nós aí, né?
0: Já chegou. Chega cedo esse churrasquinho aqui, nem te conto. Churrasquinho já chegou. Por falar nisso, eu quero aproveitar a carona do Eliel. Você corre lá, isso mesmo, corre lá na TV Educadora. Já, hein? Tá faltando aí 6 minutinhos, gente, pra começar, viu? Pra começar aí, ó, EMC, Educadora, Música e Churrasco com Alex Boy. Hoje, a banda Denis e Douglas, a dupla, né? Denis e Douglas, olha aí que maravilha, nesse sabadão às 11, ao vivo na TV Educadora, ao vivo. Você curte churrasco, você curte moda, você corre lá e vem aqui, corre lá e vem aqui, tá bom? Pra eu não ficar com ciúmes, tá bom? MC com Alex Boy, nosso amigo Alex Boy, já, ó, gente, 6 minutinhos, hein? Então você fica antenadinho, vota aqui e já corre lá pra TV pra conferir. É sempre um showzão de bola esse programa do Alex, é um showzão de bola. Fala sério, gente. Top demais, hein? Então você já vai lá e fica antenado. E vem votar por aqui? Vai votando por aqui. Vanessa já passou por aqui, votou na primeira indicação também. Um super beijo. Já pediu a dela aqui também. Já aproveita. Ótimo sabadão, sua linda. Quem mais? Elizabeth também tá votando na primeira.

0: Do sucesso, aonde quer que eu vá? Aonde você tá? Você tá votando? Tá votando? Olha aí, ó. Deixa eu ver a galerinha que tá votando. Adriana Soriano, que sumidinha. Bom dia, Cícero. Escolha primeiro. Ofereço pra toda a minha família. Eu quero dizer que o meu neto Bernardo, que coisa mais linda. Que anjinho lindo. Já chegou, viu, Cícero? Trazendo muitas alegrias pra toda a família, vovô, vovó, tudo corujando. Deus é maravilhoso o tempo inteiro, né? Ah, o tempo inteiro. Gente, que fofo, ele é fofo demais. Apaixonei, minha amiga, apaixonei, ele é muito lindo. Deus abençoe. Sempre, sempre, sempre, sempre, tá? Deus abençoe sempre. A tia Cícero fica muito feliz. Roseli, música 1, sua linda. Sabadô, finalzão de semana, tudo de bom aí pra você. A Com.
1: Oi, Cícero, querida.
0: Oi, saudade, é maravilhosa. Eu também,
1: olha, Com. Olha só hoje que tá dando tempo de eu participar.
0: Ai, ai, ai.
1: Cícero, eu quero a segunda. Adoro essa música.
0: Ai, é bonita mesmo, também acho.
1: Te desejar um sábado maravilhoso.
0: Ai, muito obrigada.
1: Um fim de semana com muitas bênçãos.
0: Obrigada. Amém. Recebo.
1: Tudo de ótimo pra você.
0: Te desejo tudo em dobro.
1: E aqui sou educadora e tô fazendo o ranguinho pro almoço.
0: O que tem de
1: beijo,
0: bom? Conta.
1: A segunda, viu? Beijo.
0: Beijo. Ranguinho aí quase pronto, hein, Com? Tô indo almoçar, hein? Tô indo almoçar. Merrão, você vai votar também, Merrão? Qual delas?
2: Oi. Seguinte, mas eu de novo aí. Hoje eu tô afiado. Hoje eu tô
0: agarrado aqui o dia
2: inteiro.
0: Você tá?
2: Hoje mais tarde eu não vou pôr uma costela pra assar aqui na brasa. E vai acabando o dia pra mim aqui. Tô trabalhando aqui, agarrado, fazendo uma churrasqueira aqui, né? Tudo churrasqueira bruta, tudo
0: churrasco. Eu já tô aqui no churrasco, Merrão.
2: Logo também nós vamos trazer o nosso irmão aí, né? Trazer de novo, vou falar com o Alex Boy, trazer de novo aí o Moacir Gomide. Vou trazer o irmãozão lá de Ribeirão de novo aí pra nós fazer umas. Tocar, riscar o dedo num cordão de corda aí.
0: Isso.
2: Num viola. Tá bom? Um abraço pra vocês, fiquem todos com Deus, gente. Tô aqui, hein? Tô só aguardando as modas aqui, hein? Hoje é o dia inteiro agarrado, que hoje o Merrão tá pego, hein?
0: Você tá. Hoje você tá, hein? Você tá, hein, Merrão?
2: Eu vou na primeira, Lu.
0: Na primeira. Abraço, querido, tudo de bom pra você. 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

Clarkson, maravilhosa. 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
0: Oi, bora comigo e sempre na melhor sintonia. Cícia de Paula, em ZYD 832, canal 272, Educadora Batatais, São Paulo. 102,3. Sábado, 19 de setembro, 26 graus, eu, você e ela.

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0: Bebê?
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0: Eu não sei qual é pior dessas três.
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2: Menos é mais e Pablo, saudade inconveniente. Educadora pegando bem, 11h22, para tudo. Para que você tá fazendo. Para, porque sábado, e eu tenho uma notícia muito boa pra você, hoje é dia D. Ah, eu vou deixar a Kalisa explicar esse dia D. Hoje é dia do melhor negócio da sua vida. Hoje, agora e já.
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4: Bom dia.

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0: 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Ó, hoje o atendimento é até as 2 da tarde, né, Calícia?
1: É até as 2.

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0: 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Educadora, pega bem.
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isso aí, Jorge Henrique e Rodrigo Marília, vai lá em casa hoje, vai, vai, vai. Educadora pegando bem, 11h39, gente, aquele babadinho quentinho na hora do almoço, tá chegando já, espera aí que eu já vou.

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12: Ai, babado, babado, gostosinho, hein? 11h46, você já tá almoçando aí, não tá não? Você já tá almoçando. Coisa boa, coisa boa, coisa boa. Deixa eu falar pra você. O Burger King abre aí o seu novo comercial explorando a expectativa em torno da vida pessoal de Paola Oliveira e Diogo Nogueira. Todo mundo achando que eles voltaram, todo mundo viu os olhares dele pra ela. Uhum. Olha, gente, o fim do relacionamento de quase 5 anos no final de 2025. Na cena inicial, a atriz sugere ao público que os dois estariam reatando, criando um gancho de curiosidade antes da virada da história. A revelação surge na sequência, o que realmente voltou

0: foi o King em dobro e o Free Refill do BK. Agora com Coca-Cola, assinada pela Alma, né? A peça usa aí o burburinho da vida pessoal dos artistas para gerar engajamento em torno de um produto que, à primeira vista, nada tinha a ver com o assunto, hein? Será que vão voltar? Será que não? Ah, é propaganda, gente. Mas fala sério, que ele olhou ela de cima e embaixo várias vezes. Foi sim, foi sim, foi sim. Isso aí não foi programado, não, hein? Será que voltam? Será, será, será?
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0: Muita música legal no seu sabadão. Te mandar um abraço pro Evandro, que tá aqui na sintonia. Jéssica também tá na Educadora. Oi, Luísa. Ótimo sabadão pra você. 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

0: Boa tarde pra você. 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
2: Oi, tô de volta. 12:30, galerinha. Sabadão estralando por aqui. E olha só, enquanto estava rodando o horário eleitoral gratuito, eu estava lá conferindo o MC na TV. Que show, gente! Que show, que maravilha! Denis e Douglas, daqui a pouquinho eles vão estar aqui no ar, no radinho, para vocês curtirem aí um pouco mais. A gente vai bater um papo com eles já. Eles estão terminando lá de fazer fotos e bater papo e churrasquear. Daqui a pouquinho vão estar aqui no rádio com a gente. Gente, show demais, viu? Que dupla boa, pelo amor de Deus! Daqui a pouquinho com a gente. Então segura aí! Enquanto isso, a gente curte um pagodinho. Educadora pega bem.
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2: Não, apaga.

0: Danilo e Davi, paga nada. Educadora pega bem, 12:37, a gente tá voltando aí, né, do horário eleitoral. Você já tá almoçando, momento gostoso, gostoso e gostoso. Gente, deixa eu falar pra você, falei pra vocês, hein, que eles estavam lá na TV, falei pra vocês curtirem, falei pra vocês ir lá, fui lá curtir também uma beiradinha e vão falar sério, é top demais. Os meninos cantam muito, gente, mas canta muito mesmo, hein? Bom, gente, eu tô aqui com eles, e ó, assim, ó, aqui no rádio, aí na TV, a prepara um pouquinho. Aqui no rádio, né, lá na TV eles dão aquela preparadinha. Aqui no rádio não, você vai de supetão, aqui no rádio é assim mesmo. Aqui no rádio, oi, aqui no rádio quem sabe faz ao vivo, viu? A gente erra ao vivo, a gente aperta botão errado, a gente fala algumas coisas que saem errado. Meu, tem jeito não. Não tem corte não, viu?
1: Não.
0: Não, não tem corte não, é assim de uma vez. Bom, gente, eu tô com a dupla aqui, Denis e Douglas. Tudo bem com vocês?
2: Tudo bem, Cissa. Uma satisfação mais uma vez para a dupla Denis e Douglas estar presente aqui com vocês. Obrigado pelo convite. Deus abençoe.
0: Eu que agradeço.
3: Agradecer também mais uma vez, né, a oportunidade que a gente tá aqui com a Cissa hoje aí. Cantar pra essa galera maravilhosa, esses ouvintes maravilhosos que a gente tem.
2: Conhecendo a Cissa pessoalmente hoje, né?
3: Primeira vez.
0: Oh, obrigada. Vou ter pôr óculos escuros, que meus olhares não estão bem ultimamente. Vou botar uns óculos escuros pra imagem não ficar chocante. Bom, olha aí, uma dupla aí que vem há um tempinho, hein? Quanto tempo de dupla aí, vocês?
3: 30 já?
2: Não, 26 anos.
3: 26.
0: Né? Gente, é uma vida, né?
3: Uma vida,
0: 26 anos. Que mara! E vocês já tiveram aqui na TV no MC com o Alex, já foi aquele showzão, né? Foi gostoso, foi prazeroso. Aliás, vocês são muito conhecidos, são aqui de Batatais, né?
3: De Batatais.
2: Eu cresci aqui nas mediações da Educadora, na Vila Cruzeiro.
0: Ah, da Vila Cruzeiro, vizinho.
2: Isso.
0: É vizinho. Então, vocês são aqui de Batatais e cantam também bastante aqui em toda a região, né?
2: Região, com certeza. Vamos chamar, a gente vai. Inclusive, a nossa agenda pro mês de outubro, a partir do dia 15 de outubro já está aberto nossa agenda.
3: Já. A gente
2: outubro,
3: já tá
2: novembro,
3: podendo.
2: Dezembro,
3: tá liberado.
0: Maravilha, viu, gente? Vocês prestem atenção aí, que a agenda deles está liberadaça aí, coisa boa. Você que tá ouvindo então a gente no radinho, nesse sabadão gostoso, tá aí num churrasco legal, tá aí, ó, no carro, tá ouvindo a gente, enfim, bora que a entrevista aqui vai ser boa, tá? Vai ser boa também, igual na MC na TV. Lá teve churrasco, vocês já comeram?
2: Com certeza.
3: Já, tá,
0: tudo
3: tá de barriga cheia já.
0: Barriga cheia. Churrasco foi bom?
3: Churrasco tá ótimo.
0: Ó, churrasco e moda é tudo de bom nessa vida, viu?
3: É. Combina, né?
0: Combina. Bom, essa é a segunda vez que vocês vêm aqui na Educadora, né?
3: Não, faz... A gente já vem muito, já.
0: Do MC,
3: ah,
0: desculpa.
3: Sim.
0: Do MC.
3: Sim.
0: E o que mudou pra vocês depois de ter vindo no MC, assim? O que mudou pra vocês com relação a shows, a contato? O pessoal falou que viu vocês na TV.
3: Sim, melhorou, sim.
2: É, como a gente tá na cidade, a cidade é pequena... A gente já é bem conhecida, né?
0: Uhum.
2: Mas aqui, tanto o rádio como a TV, abrange mais a agenda da gente, né?
0: Certo.
2: Porque a TV é mais a cidade, o rádio é região. Então o rádio abre mais espaço pra fora da cidade pra nós. Com certeza.
0: Verdade. Rádio, gente, rádio é opcionada pro rádio, então. Bom, e qual que é a música? Não tem como, né? Tem sempre uma música que a galerinha pede, todo show.
3: Nossa.
0: E qual que é a música, assim, que o pessoal mais pede pra vocês?
3: É a pior pra cantar.
0: É?
2: Vamos cantar ela mais baixinho?
3: Vamos cantar mais baixo, gente. Eu tô lascado de garganta.
0: Não,
3: vamos cantar.
0: Tranquilo.

0: Isso porque falou que a garganta tava arranhando, né? Isso,
1: e essa
0: isso,
1: música,
0: isso.
1: Lembrando, é uma música muito boa, que a gente ganhou um festival em São Sebastião do Paraíso.
0: Nossa, vocês cantam muito
1: a
0: bem,
1: a gente tinha...
2: Alguns anos mesmo.
1: Uns 20 e poucos anos.
0: 20. Faz pouquinho tempo, né? Pouquinho tempo. Bom, e assim, quem que é o mais assim romântico da dupla? Quem que é o mais deixa a vida me levar, gosto de tocar música mais agitadinha? Quem que é? Ou não?
1: Eu sou mais romântico e gosto de tocar mais agitado.
0: Ah,
2: não, eu acho que eu sou mais romântico.
0: Você é o mais romântico?
2: Eu sou mais romântico. Eu gosto da música mais calma. Lógico que a gente não pode deixar de tocar o que o povo gosta de dançar.
0: Uhum.
2: Mas eu gosto do artigo romântico, marca mais, né? Um barzinho, aqui no rádio, ou na TV, é uma coisa mais calma. Agora uma lanchonete, um baile, tem que ser uma coisa mais agitada, pessoal.
0: Mais agitadinha, né? Mais dançante. Sim. A galerinha gosta também, mais dançante.
2: Se você estiver na lanchonete comendo uma porção, tomando uma cerveja, eu vou cantar um forrozinho e não vai ficar legal, né? Se eu cantar um Eduardo Costa, um Christian Ralph, um Zezé de Camargo, uma coisa mais calma, eu acho que cai melhor, não cai?
0: É. Até a galerinha do bar fala, troca umas românticas aí, que tá descendo mais, ó.
2: Um
0: tá botão, descendo, né? Redondinho.
2: É, pessoal
0: gosta. Bom, e assim, qual foi o lugar mais diferente que vocês já fizeram um show, assim? Um lugar mais diferente.
1: Você fala em termos bons ou em termos...
0: uma lembrança, é o que vi.
1: Uma lembrança que a gente tem, a gente não pode nem comentar.
0: Aff, Deus.
2: A gente cantou num lugar que chama, acho que é Corgo Fundo.
1: Foi no Corgo Fundo
2: tava
1: também.
2: Um frio.
1: Esse daí é o melhor.
0: Mas
2: tava um frio, mas um frio daqueles de cortar mesmo. E a gente começou a fazer o show. Né? E lá, o que tinha pego o show era um amigo nosso que cantava tempo.
1: O Juan também, né? Ele tinha uma dupla de Altinópolis.
2: Rude Juan. Ele pegou o show, o Rude ficou doente, eles não puderam fazer o show, ele chamou nós, a gente foi. E a gente começou a cantar, tal, foi legal. A mulher falou pra ele, Juan, se os meninos vão começar a cantar, aí a gente já tava cantando, a gente tava fazendo show.
0: Meu Deus.
2: Cantando. E ela achou que era CD que tava tocando.
0: Oh!
1: Aqui, agora nós
2: deixou a gente assim, tá, sabe? Porque o som tava gostoso, a gente tava bem, tava, apesar do frio. Tava um frio, tava de cortar.
0: Daqueles de cortar, né?
2: Mas a garganta tava boa, a gente tava bem ali. Tá.
0: Ainda bem, viu, gente? Ainda bem. Já aconteceu alguma situação no palco, assim, que vocês tiveram que improvisar?
2: Já sim. Então, não só no palco, como aqui também, né?
0: Quem sabe faz ao vivo, né?
2: Exatamente.
1: Às vezes eu improviso sempre.
0: Sempre. Já, sim. É a caixa que falha, é o microfone, é a corda do violão que arrebenta, é aquela...
2: Com certeza.
0: A gente precisa dar...
2: O microfone que falha também.
0: Dá um jeitinho.
2: Dá um microfone pro outro. E canta junto. É assim.
0: E já passou alguma situação complicada com fã, sim? Já?
2: Com fã, não. Não. Calma, já, uma vez. A gente foi cantar no Pesqueiro, tinha uma Brasília, e me queima a bateria da Brasília, isso era 3 horas da manhã. A gente teve que sair e vir embora a pé, botar outro dia pra buscar o carro.
0: Meu Deus!
2: A gente cantou praticamente das 9.

0: às 3 da manhã, das 9 às
1: 4. E onde a gente tava não tinha área?
0: Não dava área, celular. E ruim.
2: É, tem que amar mesmo, né, gente? Tem que amar mesmo esse trabalho, né?
1: A gente já passou muito aperto já também.
0: Fomos
1: fora os golpes, fora todo esse tipo de coisa também.
2: Tem esse detalhe também, né?
1: Promessa.
0: Muitas promessas.
2: Promessas.
0: Vamos cantar numa cidade vizinha, São Roque. Tínhamos que voltar às pressas. E aconteceu um imprevisto lá. O indivíduo tentou fazer uma coisa errada lá e a dupla levou culpa. Tivemos que correr pro ônibus e vir embora correndo.
2: Infelizmente,
0: acontece muita coisa.
1: A gente levou um ônibus, né? A gente foi fizeram
0: uma caravana
1: e levou.
0: Infelizmente, tem pessoas boas, né?
1: Um fez uma caca lá e...
0: Infelizmente, tem pessoas boas, como tem os
1: ruins
0: também.
1: Esse foi um dos piores nossos também.
0: Esse foi um dos piores lugares, assim... Das situações que já aconteceu com a gente, essa foi a pior situação que aconteceu. A gente não gosta de comentar muito, mas foi a pior que aconteceu.
2: Mas passa-se, né? Passa situações e situações, a verdade, gente. A pessoa que às vezes tá lá pensando que é tudo fácil, é tudo simples, não é só pegar, ó, é só pegar um violão e começar a cantar, abrir a boca, não é tão simples assim.
0: Não é. É que, assim, como a gente é uma dupla, assim, independente, né? Temos algumas composições do Douglas aí, já temos CD gravado, temos um clipe gravado.
2: A gente
0: vai montar o som, a gente tem que montar o nosso som.
2: Uhum.
0: A gente monta o som, chega mais cedo, monta o som, o pessoal curtiu o show, faz o show e depois do show a gente tem que desmontar o som também, sabe? Então.
2: Pôr a mão na massa realmente,
0: Às vezes as pessoas falam assim, pô, mas os caras cobram caro demais pra tocar. Mas as pessoas não veem, não é só cantar, né?
2: Não é só cantar.
0: A corda de violão não é barata, entendeu? Um computador que a gente usa no show não é barato. Um alto-falante não é barato.
2: Então, microfone.
0: A gente não cobra cara.
2: Cabeamento.
0: Exatamente. A gente cobra um preço que é viável a dupla.
2: Exato.
0: Né? As pessoas não entendem isso, né? Porque é uma profissão também, né? Muita gente não vê, mas cantor, músico, é uma profissão difícil.
2: Difícil.
0: Que a gente estuda, é tempo pra tirar música, tem tudo isso.
2: Pra poder muito, né?
0: Pra poder levar o melhor pro público. Então as pessoas têm que ver o cantor ou o músico que seja mesmo com outros olhos, não é um guitarrista, por exemplo, tanto tempo que o cara estuda pra tirar o solo de uma música.
2: Exato.
0: Aí ele vai tocar, a pessoa quer pagar R$50, R$100 pra ele, não é bem assim, né?
2: Exato.
0: Sabe o que tem por trás daquele músico.
2: E qual o sonho da dupla ainda tá na lista pra vocês ainda assim realizar, que vocês pensam assim, não, isso ainda vai acontecer?
0: É, na verdade eu não sonho mais assim, com fama, o sucesso a gente já conseguiu, né, Douglas? Pelo menos na nossa região, a gente já conseguiu o sucesso. Fama, eu não sonho mais com fama, né? Porque apesar da internet estar aí, ajuda muita gente. Mas o sonho é viver só da música. Aí eu tenho meu emprego, o Douglas também tem o emprego dele. Então, o sonho é a gente viver da música.
2: Trabalhar só da música, só de música.
0: Isso, exatamente.
2: Olha aí, a galerinha parabenizando. Perdão.
1: Meio bem difícil.
2: É um meio bem difícil pra se entrar, né? É bem complicado mesmo, a gente acha que é fácil, não é tão simples. A gente precisa de bons apoiadores, exatamente, boas pessoas que conseguem te levar num estúdio legal, ter um trabalho legal. É aquela porta aberta que a gente sempre fala, né? Aquela porta certa.
0: Sim, a gente tem as composições do Douglas, muitas são boas. Né? Aliás, a próxima vez que a gente vai voltar só com música inédita.
2: Olha!
0: Da dupla.
2: Legal.
0: E trabalhar em cima disso, né? Em cima do que é nosso, o pessoal conhecer o que é nosso. E não que a gente vai parar de cantar o que é dos outros, né? Mas trabalhar em cima do que é nosso pra ver se abrange um pouco mais o mercado.
2: Legal, legal, legal. E olha aí, a galerinha parabenizando vocês, Osvaldo.
0: Um abraço.
2: Merrão.
0: Ô, Merrão, um abraço. Vou buscar uma churrasqueira aí, tô precisando, hein?
2: Maria Fernanda tá parabenizando. Aliás, o Osvaldo pediu pra tocar um Zezé aí, ó. A gente vai fechar com o Zezé, então, será que eles fazem?
0: Vou cantar uma, mas...
2: Passa um primeiro aí, o contato. Passa primeiro o contato de shows pra galerinha. Gente, olha, fala sério, eles cantam muito bem, muito afinados, uma voz linda. Vamos valorizar aí, ó, é da nossa cidade, vamos valorizar, Batatais, vamos valorizar, vamos contratar os meninos, porque eles arrasam mesmo. E onde passam, são muito queridos.
1: Graças a Deus.
2: É importante.
1: Isso é importante.
0: A gente agradece sempre o carinho do público com a gente, de vocês, né, aqui do rádio, que sempre nos recebe muito bem. E agradecer a Deus em primeiro lugar, né? Porque o mercado tá bom, tem espaço para todo mundo trabalhar. A gente nunca precisou passar rasteira em ninguém para poder alcançar o nosso espaço. E estamos aí. Para quem quiser contratar a dupla, é só entrar em contato pelo telefone 16 9

0: 16 99169 6021, tá? Repetindo? 16 99169 6021.
1: E o Instagram?
0: O Instagram é denisedouglas936.
1: Aê, que maravilha! E agora a gente pode ouvir um Zezé?
2: Vamos. Vamos fazer a primeira música que foi a música que marcou pra nós, que foi quando a gente
0: se conheceu.
2: Se conheceu.
0: A primeira música que a gente cantou junto, né?
2: Primeira música.

0: e Doula. Gente, show demais. A galerinha tá aqui, ó. Sucesso pra esses meninos. Josimar tá desejando aí pra vocês sucesso, sucesso.
1: Valeu,
0: também o Rodrigão tá passando por aqui desejando tudo de bom pra vocês. Repete aí o número de contato aí pra galerinha. Já tá anotando aí. Já pediu o show de vocês.
2: Telefone do empresário.
0: Do empresário aí.
3: Empresário.
4: 16 991 69 6021.
3: É só chamar, a gente vai fazer a noite de vocês, ou o dia, que seja o teu evento mais agradável e animado, com certeza.
0: É uma dupla afinadíssima, e eu confesso pra vocês que eu nunca ouvi alguém cantar Chora Peito tão afinado desse jeito. Que coisa mais linda, eu fiquei até arrepiada de ouvir lá no estúdio. Parabéns, sucesso.
2: Obrigado.
0: Que Deus abençoe nessa caminhada na estrada, abre portas pra vocês. Vocês merecem, vocês têm muito talento, graças. Gente, de verdade, muito talento. É um orgulho pra nós vocês serem de Batatais, é um orgulho pra nós representar Batatais igual vocês representam, tá?
2: Obrigadão. A gente até teve um tempo que a gente ficou... Deu um tempo?
3: É, a gente... Porque a gente veio... A gente começou em 2000. De 2000 a 2008, a gente não parava, né? Tanto é que a minha filha mais velha eu não vi crescer. Porque a gente ficava mais tempo na estrada.
0: Na estrada, né?
3: E tivemos alguns problemas assim, na vez. A gente mesmo, uma depressão, uma ansiedade, não sei. Então a gente resolveu dar um tempo.
2: Ficou uns 10 anos.
3: É, a gente tomou conta. Tá. Mas a gente não perdeu contato, entendeu? A gente parou de fazer shows, não perdeu contato. E nesse meio tempo, o Douglas quis voltar, eu não quis, aí ele formou uma dupla, depois eu quis voltar, eu tive uma outra dupla, mas nada sério. Aí em 2020 a gente voltou, gravamos um EP com 4 músicas, até quem quiser ouvir tá aí nas plataformas digitais, Denis e Douglas, só procurar aí que vai achar. Gravamos um clipe, pô, vamos trabalhar. A gente gravou, fez bonitinho, montou uma produção, tava montando a banda, veio a pandemia.
2: Quebrou nós.
3: Quebrou a gente.
0: É complicado, hein, gente? Complicado.
3: Mas tá bom, a gente vai... O mercado tá bom, a gente tá aí... disposto, com saúde, vencendo, passando pela pandemia, né? Perdemos entes queridos, claro, com certeza, mas estamos aí na caminhada.
0: Na caminhada novamente. Bom, mais uma vez, que Deus abençoe vocês. Obrigada,
2: obrigado,
0: pela participação.
2: Obrigado a todos os ouvintes.
0: Dos mais de 230 cidades ouvindo vocês.

0: Menina aí que vocês vão gostar, showzão, voz incrível, canta muito, uma simpatia, vocês vão gostar de ter aí na cidade de vocês, Denis e Glugas. Bom, espero que vocês voltem muito mais aqui na Educadora, Denis, Douglas, tá? As portas da Educadora sempre estarão abertas pra vocês, viu?
1: Muito obrigado, mais uma vez. Obrigado, agradecer aos ouvintes aí pelo carinho também.
0: Eu que agradeço e daqui a pouquinho eu tô de volta com vocês no rádio.

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gente, bora que bora que bora, hein? Mais uma hora com você, hein? 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

Educadora, bom demais ter você aqui na melhor. 19 de setembro, 28 graus.

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Daqui a pouquinho eu tô de volta. Ai, babadinho, tem.

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7: Tá na hora, hein? É 1h20. Tá na hora daquele babadinho, não pode faltar. Não pode faltar pra gente começar a tarde bem. E a Simone Mendes, hein? Voltou a movimentar as redes sociais na quinta-feira, após aparecer de visual novo, renovado, chamar a atenção dos fãs pela mudança no rosto. Ela fez o quê? Ela explicou que não fez rinoplastia no nariz, não. Nem passou por cirurgia. Segundo a própria artista, foi realizado um procedimento estético com fios suspensórios para levantar a pontinha do nariz, que ficava caída principalmente quando ela sorria. O resultado, porém, não é definitivo. A Simone explicou que a região continua inchada e que o formato deve mudar nos próximos dias. Pediu paciência aos fãs e tal e tal. Mas o também que tá chamando a atenção, não é só esse procedimento, não. Tem muita gente falando que ela queria, sim, desfocar um pouquinho, né? Por quê? Porque a irmã dela voltou a fazer shows. Né? A Simária voltou a fazer shows e ela queria, assim, uma atençãozinha. Tem gente falando que a Simone, inclusive a própria Sônia Abrão, falou que a Simone tá querendo um pouquinho de atençãozinha. É, ela fez assim, bem assim, né? No momento, assim, pra tirar um pouco da atenção. É... Aliás, ela não tava lá, né, nos shows e tudo, ela não tava no show pra dar um apoio, né, mas ela falou que ela tinha shows e, é claro, a agenda dela...

0: ela também tá lotada. Mas, segundo uma galerinha que tá falando aí, foi por dor de cotovelo, viu? Será? Será que ela mexeu no nariz nesse presente momento porque ela queria chamar um pouquinho de atenção? Não queria deixar o holofote só pra irmã dela naquele momento? Será? É, eu tô aqui com uma interrogação. Será? Gente, mas eu quero contar outro babado, agora um top. Agora eu quero contar um babado top, peraí. A Copa do Mundo de Ginástica, Flávia Saraiva é ouro! É ouro nas barras assimétricas, é isso mesmo, Flávia Saraiva! Arrasou, hein? Ela conquistou medalha de ouro neste sábado nas barras assimétricas na etapa snowboarding na Hungria, na Copa do Mundo de Ginástica Artística. Nota boa, hein? Flavinha atingiu o lugar mais alto do pódio. Além disso, Lohane Oliveira ocupou o quarto lugar também. Além dela, o Brasil tem outros representantes, tá? Nas finais dessa etapa da Copa do Mundo, tá? Que começou neste sábado. A ginasta Tatum Drush, dos Estados Unidos, ficou com a prata. É, isso mesmo. A Bárbara Kundrafti, da Eslováquia, ficou com o terceiro lugar, medalha de bronze. Flávia volta a competir no domingo, às 10 da manhã, nas finais da trave, ao lado de Rebeca Andrade e solo, junto com Lohane Oliveira. Além delas, Caio Souza, Lucas Bittencourt disputam a final das barras paralelas masculinas. Arthur Nori e Caio Souza competem na disputa pelo pódio na barra fixa. Eu falo, o Brasil dá orgulho na ginástica! Brasil dá muito orgulho na ginástica, gente. A gente tem que ver para outros ângulos, né? Só futebol, não. Eita, coisa boa!
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0: Deixa eu mandar alô pra Vandinha, sua sumida. Ótimo sabadão pra você, Vandinha. Tudo de bom aí. Ela quer uma agitadinha também pra esse sabadão. Quem mais? Fala comigo, Elisângela. Elisângela tá aqui pedindo moda. Marcos e Belucci, já roda aí pra você. Todo mundo tá curtindo a educadora nesse sabadão? Que bom, pegando bem.

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1: Existe uma teoria que se chama 90-10, onde uma pessoa tem 90% daquilo que você procura em alguém, só que você foca naqueles 10% que falta. Aí você sai pra rua, se aventura, e realmente você encontra aqueles 10%, mas não se deu conta que perdeu os 90%.

0: Eduardo Costa, imagina eu aí, educadora pegando bem, 1h36, tá pegando bem, tá curtindo bem? Bom, daqui a pouquinho eu volto com o nosso último bloco, mas antes deixa eu falar de Vistory. 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
1: A boiadeira da Castela, educadora pegando bem. 10 minutinhos para as 14h. 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Gente, eu vou me despedindo por aqui, porque ele já chegou. Um aniversariante do dia. João Luiz já chegou. Aniversariante do dia pra ficar com você na sua tarde. É isso aí, hoje é aniversário dele e eu desejo a ele também, em nome de todos aqui da Educadora, muita saúde, muita paz, muitas bênçãos, alegrias. Que você continue chovem, tá, João? Chovem. Saúde, querido, sucesso sempre, uma pessoa maravilhosa. Deus abençoe sempre a sua vida, João Luiz. E você já manda seu alôzinho, manda parabéns aí pra ele, que ele merece tudo de bom. E o bolo não trouxe. O bolo ele não trouxe. Falo nada, não, hein? Gente, um beijo enorme. Final de semana lindo, abençoado, abençoado por papai. Fica com Deus, com ele eu tô indo. Tchau, tchau.

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3: Oi, turma! Tudo certinho, ótima tarde. Chegamos, sabadão glorioso, quente, ensolarado. Mas tem umas nuvens chegando aí, estacionando o seu carro na estância turística de Batatais, né, nuvens? Vamos ver aqui se tem alguma probabilidade de chuvita hoje. Boa tarde a você que tava com a Cicinha. Estamos chegando, 29 graus nessa tarde de sábado, Badu. Pode chegar até 31, né? Será? 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
3: Bora, gente, boa tarde a você, minha amiga, meu amigão, 2 horas em ponto, Alto da Vila Cruzeiro, Centro Rádio e TV, Edu, ZYD832, canal 272, sou eu, João Luiz, na sua sintonia amada, sabadão, dia 19 de setembro, que você tem um sábado, um big fim de semana bem top, com muita saúde, vibrações intensas e a melhor playlist lhe acompanha. Chega! Onde?
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3: Bora.
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3: Sim, sim, Salavim, abracadabra, boa tarde.

Onde eu te vi, hein? Mas você não me conheceu. Eu passei despercebido. Se eu fosse um fantasma, eu tinha te assustado, merrão. Como você tá aí, meu parceiro? Tá na churras ainda? Você está na fábrica ou está fabricando a carne? Ótimo sabadão pra você.

0: 12h14 na sua tardita. Menos, menos, menos é mais. Júnior César, Glória Groove, Breno Major, Lady Guetta, Alphaville. Sábado, chegamos. Alô, Merrão, boa tardinha aí. Brigadão, Merrão. Meus parabéns, parabéns. Happy birthday. O Merrão falou que não vai fazer igual o Leonardo, não, né? Tá sabendo que a Poliana Rocha tá celebrando 21 dias sem álcool do Leonardo? O Merrão falou que não vai cair nessa, não. Falou que hoje tá muito cansado, mexeu com solda, solão quente. Ontem, hoje, quinta-feira, vai tomar um golinho hoje, hein? Golinho pra rebater esse calorão. Ô, Merro, ótimo fim de semana é pra vocês também. Bom descanso logo mais. Montou uma churrasqueira lá das galáxias. Ela é churrasqueira de alienígena. Outra em top, top, top, top, top, top.
1: Deixa de frescura, mano. Vamos tomar uma, hein? Eu choro, mano.
0: Sempre, mano. Precisou de churrasqueira incríveis. É só bater um fio lá pro amigo Berrão.
2: Na

Então, bênçãos pra você também, muita saúde. Obrigado, viu, Aninha? Feliz fim de semana pra você, pra família toda. Obrigado por estar sempre com a gente, compartilhando a nossa comunicação, compartilhando as ondas da 102,3, nos acompanhando por aqui pra trazer alegria, trazer aquela energia positiva durante o seu dia. Dias de batalha, dias de luta, dias de alegria, dias de tamiborocochô. Estamos aqui no ar para sempre te alegrar, te deixar um clima mais intenso, mais alegre. Obrigado, Aninha. Feliz fim de semana para você e para as amigas, se você está no trabalho no norte, Davi Rodrigues. Aí, ótima tardinha para vocês, menininhas. Oh, elo, elo, elo, elo. Oi, Franca. Na sintonia, Leonardo, bem-vindo. Falei Leonardo, apareceu o Leonardo de Franca, né? Franca Cinti, Franca Cinti. Cardão, bom final de semana, Juleta. Luqueta, bom final de semana pra vocês, nossa equipe da TV aqui na parada. Franca Cinti, Leonardo tá lá no Jardim Noêmia. Valeu, Leonardo, bem-vindo aí na sintonia. Oi, Fernanda, bem-vinda. Boa tardinha pra você. Excelente finalzão de semana, obrigado pelo carinho, pela comunicação com a gente aqui. Sabadão, que você tenha um sábado glorioso, com muita paz, muita saúde. Esqueça o estresse da semana. Pensa, vive intensamente com responsabilidade na cabeçola, viu? 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

mexer muito bem. Meninas, meninas, meninas, estão descansando. Estamos, quem tá na área de lazer agora aí? Me dá um toque, quem tá aí? Passa à vontade. O Merrão falou que quer colocar uma costela no, na churrasqueira, mas por favor, não manda carne pra mim hoje, não. Não manda costela, não manda churrasco, não.

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1: Primeira opção tá na área. Tem Murilo Ruf.

0: na área. Qual o seu voto, nessa ou essa?
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0: Segunda.
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0: Cadeira cativa, Zé Neto e o Cris. Prontinho.

0: Amém, amém, amém. Muita saúde, muita paz pra vocês também. Ótimo fim de semana aí, abraçando a Rose, Gabi, Renato. Oi, Dona Helena! Dona Helena, a Rose tá dando trabalho hoje, né? Espanta a Rose, tá dando trabalho aí. Beijão, Dona Helena, excelente fim de semana pra vocês aí. Cadê a Gabi? A Gabi tá com um cara que foi pra praia. Ah, eu acho que ela foi pra praia, viu? A praia das bexigas, né? Oi, Márcia, bem-vinda, tardinha.
1: Boa tarde, meu amigo João Luiz. Sou a Márcia. João Luiz, eu voto na número 2.
0: Ju, então bora votar. Vamos votar, daqui a pouquinho temos a campeã. Cadeira cativa, segunda opção, viu? Então manda o seu voto aí. Eu só não quero que você minta o seu voto pra mim.

0: E fim de semana pra vocês aí também com a gente, hein? Júnior, boa tarde, boa tarde. É o Riachuelo da sintonia. Ela pertinho da Rosa, hein? Ela casinha. Vamos cá, campeã!
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0: Zeneto e Cristiano. 5-2, a campeã de volta aí, mais duelo, 6:20 pra você aqui no MC, viu? 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Alô, Jonas, tudo certinho? Aê, aê, Jonita.
1: Boa tarde.
0: Tá no trampo ou tá de boa já?
1: Feliz aniversário, meu amigo.
0: Vai, velho, hoje.
1: Tudo bom aí, Johnny? Que Deus te abençoe.
0: Amém, brigadão,
1: Johnny. Que te proteja sempre. Até que enfim chegou os 28 anos, hein?
0: É.
1: Ainda bem.
0: Põe mais uns 20 aí na conta.
1: Você toca um Diego Arnaldo aí pra nós aí, da Borracharia do Xangô.
0: Pode deixar.
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0: Valeu, Jonas, Salopão, ótima tarde aí. Estão no trampo ainda? Se fosse 28 aninha, tava agradecendo.

0: agradecendo, foram os 28. já mando pra vocês aí. Boa tarde, gente. Tô voltando com muito mais. Ótimo sábado.
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0: Wesley, Rei Vaqueiro, a Marcinha dando parabéns pra nós aí, Marcita. Oi, Márcia, bem-vinda mais uma vez.
1: Parabéns,
2: parabéns, happy birthday
1: pra
2: você. Parabéns, meu amigo.
0: Obrigado, Márcia.
2: Que Deus te ilumine hoje.
0: Sempre. Amém, você, todos nós.
2: Maravilhosa que você é, tá? Meus parabéns, meu amigo.
0: Amém, beijão pra você. Tamo junto, valeu, valeu. Ótimo fim de semana pra turma aí, hein? Zapiando, zapiando. Daqui a pouquinho eu tô voltando. 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Ô Jonas, já vem retornando com a sua aí, hein? Diego e Arnaldo. Tamo junto e misturado. 11 pras 3.
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0: Boa tardinha! Alô, Flavinho, bem-vindo! Boa tarde! Oi, Paulinha! Cici mandou um alôzaço pra mim que você viu lá na rua esses dias. Obrigado, Paulinha. Feliz tarde pra você também.
13: Oi, Johnny. Oi. Tudo bem? É a Paulinha. Manda um beijo aí pra mim. Tudo de bom. Um abraço.
0: Outro fim de semana. Beijão, Paulinha. Maria Aparecida Franca City. Tu tá aí, Maria? Tá quente aí? Tá chovendo?
14: Ué, é seu aniversário hoje?
0: Ei, eu tô mais velho.
14: Boa tarde. Tudo bem? Parabéns pra você, tá? Que Deus te abençoe.
0: Amém, Maria.
14: Que Deus te dê muita paz, saúde, felicidade, prosperidade, tá?
0: Amém.
14: E tudo de bom pra você. Um abraço pra você, fica com Deus.
0: Amém, Maria. Lá em Franca City, na audiência Franca do Imperador.
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0: E aí, Jonas?

0: Rejão, brigadão, Rejão.
1: Parabéns pra você.
0: Happy birthday.
1: É minha alma quente. Deus te cubra de bênção e te faça feliz.
0: Aê, Regi!
1: Valeu, Johnny. Mais um ano juntos aqui na Educadora.
0: Sempre.
1: É isso aí. Parabéns pra você. Muita saúde, felicidade e sucesso.
0: Valeu, Regi.
1: Tamo junto sempre. Hoje, amanhã e sempre. 102,3. Pega bem.
0: Valeu, Regi. Bom final de semana pra vocês em Paraíso, hein? Ótimo sabadão. Volto já. 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
1: Oi, gente! Boa tardinha, boa tardinha! Bora, seguimos, prosseguimos a sua tarde de sucessos. ZYD 832, canal 272, Educador FM, Batatá em São Paulo. Sou eu, João Luiz, na tarde de sábado, dia 19 de setembro de 2026, é o ano. Um sábado abençoado, glorioso pra você que tá com a gente também no site, aplicativo, 48 anos. Pega bem. Alô, Flavinho! Educador! Vamos recordar lá de 1985, Money for Nothing. Cash, cash, cash, cash. Mark Knopfler e a trupe do Dire Straits.

Fábio também, Dire Straits pra recordarmos, hein? Wesley, pessoal Alvorada aí, tamo junto, Cristiane, Vinícius e o Werner. Daqui a pouquinho vamos mandar um Natanzinho Lima pra vocês aí, valeu. Obrigado pelo parabéns aí, grande Wesley, na sintonia perfeita. Bom trabalho pra vocês, um super fim de semana aí, hein? Tá na família. Alvorada, na audiência, pegando muito bem. Rosiane, boa.

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tá gravidinha, né? Jeito Moleque Pichote junto, Simonia Mendes, Maneva e a Ray na sua tarde, pegando muito bem, sabadão, ensolarado. Boa tarde a você que tá na curtição com a gente, na área de lazer, onde você tá, me conte aí, manda o seu alô, o seu auê, que daqui a pouquinho tem MC também, hein? Bom demais.

Também vai ter 2, 3 aí, temporadinha de 2, 3 dias de frio, pois sobe de novo, pois desce de novo. Semana que vem, se não me engano, acho que quinta-feira, por aí, vai cair de novo pra 23, 22 graus. Mas depois sobe de novo. Eliandra, bem-vinda! Ótima tarde pra você, tá na audiência com a gente. Excelente fim de semana pra toda a família aí com o Baidu. Boa tardinha. Mônica Dom Romeu, boa tarde, bem-vinda! Valeu, grande Wesley. E o Região tá lá em São Sebastião. Região, a casa tá limpa hoje, né? Tá limpinha. É só ficar de boa. Ótimo fim de semana pra você e pra esposa aí. Tô voltando com a última parte da sua tarde. Fica aí rapidinho ao break.

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0: de volta, segunda!
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2: 4 e 3, voltamos.
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2: Agora o bicho pega. Bora, bora, ZYD 832, canal 272, Educadora FM, Batatá, em São Paulo, 24 horas, sempre com você. Sou eu, João Luiz, nessa tarde de sábado, dia 19 de setembro. Ô, MC, vem aí. Ao Vivaço, Centro Rádio TV, Alto da Vila Cruzeiro, sempre com você, a melhor trilha sonora. A sua vida inteira passa por aqui. É ela!
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0: Com responsabilidade, viu, meu amigo, minha amiga, onde você tá? Já tá largando do trampo aí? Já tá de boa? Tá em casa? Tá na chácara? Tá no sítio, na fazenda, na região da Mogiã, Sudoeste Mineiro, nas mais de 200 cidades, pelas ondas rantizianas da 102.3 ou pelo site, nosso aplicativo também. Eu quero a sua companhia até 7, sua moda boa, bruta, que você faz parte dela. Você vai mandar o seu passado, o seu presente, aquela sofrência ou a moda de viola, você vai escolher o que quer curtir. Até 7, só coisa boa rola e você faz parte da festa. A tarde é sua, a tarde é nossa. É sabadão, é Zé Neto e Cristiano. Oi, tudo bem?

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0: Time Gelo, na sua tardita, pegando muito bem com a parte sertaneja. Paulinha tá com a gente ainda, buenas.
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10: Aí, Júnior. O que será que tinha naquele áudio, hein, meu irmão?
11: César, eu também quero saber, velho.

0: Sandrinha, tem festa também aí hoje.
1: Oi, Johnny.
0: Oi.
1: Tudo bem?
0: Tudo.
1: Manda os parabéns para a Alinha, que hoje é o aniversário dela. Tá eu, os meus sobrinhos aqui. Educadora.
0: Tem aniversário também aí. Show de bola, menininha. Parabéns, muita saúde, muito sucesso. Feliz sabadão pra vocês aí. Tem bolo? Tem bolo aí? Me conte, me conte. 4h43.

0: Chats e Chatsão, é a Lalinha, né, Paulinha? Parabéns, Lalinha. Feliz sabadão pra vocês aí, pra família toda reunida. Excelente, abençoadão, finalzão de semana com muita paz, muito sucesso. Elielzeira, bem-vindo, meu parceiro. Ótima tarde pra você, excelente final de semana também. Tá sempre com a gente na curtição, né, na programação da Idô. Ele já vai pra carreta hoje, né? Valeu, grande Eliel. Zapiando, você manda o seu som em 99986-1023. Olha, o Gustavo Mioto colocou seus pensamentos intrusivos para fora do álbum que amplia as fronteiras do sertanejo. Depois de abrir as portas de pensamentos intrusivos, como com ela, como é que fala de amor? Gustavo Mioto apresenta agora a experiência completa de um dos trabalhos mais pessoais e inquietos de sua carreira. Construído ao longo de um ano e meio, o novo álbum nasce da vontade de experimentar, misturar referências e principalmente transformar em música pensamento que normalmente permaneceriam também apenas dentro da sua cabeça. Pensamentos intrusivos não foi feito para precisar de muitas explicações. As respostas estão nas próprias canções, sentimentos, questionamentos, inseguranças, relações e ideias que atravessam a vida de Gustavo e aparecem no projeto sem a obrigação de seguir uma única direção musical ou narrativa. Já ouviu aí o Mioto? Lá de Votuporanga. Alô, Alex, bem-vindo. Boa tardinha, tá na sintonia com a gente. Oi, Cris Lane, bem-vinda. Boa tarde, Elton. Boa tardinha, casal. Rapidinho pro break, já vinham trazendo mais moda boa, que cai a sua participação por aqui. Região, Região tá lá em São Sebastião do Paradise. Aê, grande Regi!
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0: Hudson pra fechar nossa hora 1, educadora música do campo. Daqui a pouquinho eu tô de volta, hein? Essa é 2012, lembrou você? 4h58, também rolou o Ícaro Gilmar e o Eduardo Costa.
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2: Good, good tarde pra você. Feliz sabadão, dia 19, ZYD832, canal 272, Educador FM, Batatá e São Paulo. E o João Luiz na sua companhia, contigo até as 19. 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Alvivaz, continuamos aqui, Alto da Vila Cruzeiro. 48 anos sempre com você. Bem que tem. E a Simoninha Mendes.

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1: Vamos assim, ó.

0: madrugada de Desatino, Guilherme Benuto na sua tarde sertanejeira, sempre com a gente. Rosiane, boa tarde, bem-vinda. Tá na sintonia. Oi, Jéssica, bem-vinda, boa tarde. 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Começamos a hora 5 para você ligado. Educadora Música do Campo, Murilo Ruf, Simoninha Mendes, sua casa mais aconchegante com a Casa Nova Móveis e Eletros e Acessórios. 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Ô, Carlos César, bem-vindo. Boa tarde.
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0: Ele pediu e de quebra a gente vai de carona fazer uma grande homenagem a ele, Falcão, que nos deixou há 17 anos, hein? 17 anos. Tempo voou, voou. Grande voz, o grave mais bonito do Brasil. É, quanto tempo, hein? Quanto tempo, quanto tempo. Vamos recordar. Hoje não é o nosso dia, 5:13.

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0: do Fred Fabrício, o Silveta tá aí, olha o sumido da parada, ele...
1: Atencioso.
0: E aí, Silvão, como tá a parada aí? Estamos na chácara curtindo a Edu, Juliana Almeida, patroa, Luísa, Cida, Gérice, Betão, a Tiana, Boi, Nayara, Pardim, cadê o Tião Carreiro, Pardim tá aí... Valeu, Silvão. Tamo junto, meu parceiro, meu brother. Como tá o time aí? Daqui eu tô vendo o churras aí, hein? Tô enxergando tudo aí, ó. Ó, tô meio velho de hoje, mas tô enxergando tudo. Tá tomando uma pra rebater esse frio aí, né? Como tá? Tá muito frio?
1: Errou!
0: Grande Silvão, ótima tarde, super fim de semana pra vocês aí na chácara. Tamo junto!
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0: 5h29, Guilherme Santiago por aqui, hein? 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Daqui a pouquinho tô voltando com muito mais com você e com mais sertanejeira pra você aí com Casa Nova.
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8: Alô galera, vamos na palminha da mão com a gente agora. E depois vamos cantar esse clássico aqui que todo mundo conhece. Fala, minha!

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0: Aonde distante, Quilino de Violeiro, Luanzito, Zezé e Luciano por aqui também. Para fechar mais um olhar da Casa Nova Móveis e Acessórios de volta segunda no EMC. 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
2: Oi, turma, boa noite. Ao cair da noite de sabadão, dia 19, ao vivo e a cores por aqui, no alto da Vila Cruzeiro, nosso seu centro rádio e TV. ZYD 832, canal 272, Educador FM, Batatais, interior de São Paulo pra você. Continua por aqui, hein, no Mic, até as 19, João Luiz, muito prazer. Vem com a gente, sempre com a melhor. Nesta parte tem até Zap Hits também. João Bosco e Vinícius acordado. Merrão! Já encerrou por aí o expediente, né, meu parceiro?

0: Costa, 6:03. Na terceira hora, você ligadinho. Na segunda? Terceira hora. É. 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Alô, Francisco, bem-vindo à programação. O Merrão mandou um vídeo lá, ó, olha. Ele meteu fogo na churras. Ei, Merrão, aí sim, hein? Eu vou passar aí, hein?
1: Oi, Johnny, mais uma vez, boa tarde, Johnny, como é que você tá, meu amigo? Beleza, joia, chique-lique. Agora o Merrão já chegou no recinto, né?
0: Aí já muda a conversa.
1: Agora é daquele jeito assim, Johnny, ó.
0: Ó, oh, tá estralando o fogo ainda aqui, tô ouvindo, hein? Ei, Merrão, feliz fim de semana pra vocês aí. Bora trazer a última edição do Zap? Então vamos, tô voltando com ele.
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0: Henrique e Juliana campeã do último duelo da semana de hoje, sabadão. Tô voltando já já.
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3: Essa aqui é problema, hein?

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0: Beto e Cristiano pra quase fechar a edição de hoje da sua noitinha educadora Música do Campo, de volta na próxima segunda comigo também a partir das 17, depois de Cecinha. Que você tenha um final de semana abençoadão, uma noite maravilhosa, um começo de semana bem top também a partir de manhã. Obrigado pelo carinho, pela audiência. A gente volta a falar segunda. Betinha, Valéria, Verônica, ótima noite a vocês aí. Super fim de semana com muitas bênçãos. Valeu, merrão! Até segunda, turma!
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10: Gelou aí?
11: Sim!
12: Calma, que aqui você não passa frio, não.

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3: Aí, Júnior, o que será que tinha naquele áudio, hein, meu irmão?
4: César, eu também quero saber, velho.

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2: Raduzão!
3: Fala, meu companheiro.
2: Sabia que de luz apagada é foda?
3: É complicado, é bom demais, meu
2: companheiro. 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
3: Trevé, você sabe que tem gente que tem o poder de mentir, né? E eu vou te contar uma besteira, que a gente tem o poder de cair nelas ainda.

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1: Existe uma teoria que se chama 90-10, onde uma pessoa tem 90% daquilo que você procura em alguém, só que você foca naqueles 10% que falta. Aí você sai pra rua, se aventura, e realmente você encontra aqueles 10%.

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